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obrigada! Obrigada, meus amores. Toda reverência. Deus abençoe.

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Ora, bom dia, bem-vindos a esta é a hora que venho a Rita quer mandar um grande beijinho ao nosso ouvinte Beto Mendonça, ao nosso autor Miguel Paredes, à Star, à Nândia, com os todos que estejam na sintonia por detrás das cortinas. Meu muito bom dia, uma boa quinta-feira.

bom dia, Prince, da grande Tijoca e uma ótima quinta-feira para ti. Eu e o nosso Beck Mendonça já vamos te entrar em missão, porque ali ele foi cortar a relvinha, estás a perceber? Olá, bom dia, Anitta, feliz e abençoada quinta-feira, com o próximo novo missão. Mas foi possível ter o seu gosto para todos nós que estamos aqui na sua companhia. Muito obrigada por ter sido uma missão. Beijinhos, pina escuta. E eu escolhi dois destinos que se cruzam. Um grande beijoca para ti, Beck Mendonça, e também para os teus colegas.

Fíjate, mi dámas monsieur, že já na absolutu varieti ima boa quinta feira para ela, na beijoquinha, e para o nosso doutor Miguel Paredes vai ficar entre rosas e espinhos. Bora lá, Miguel Paredes esta toda tua, beijoquinhas, e vai com cuidado.

E o som que se segue, o meu lugar seguro vai direitinho ali para o Prince. Que uma grande beijoca aqui do Doutor Anitão. Bora lá, Prince.

Aí, ali o nosso locutor Miguel Paredes quer indicar uma música que vou descobrir, uma avaliação em seguir mãe e também foi pai. Olha lá, obrigada Miguel, mesmo no teu coração.

Bom dia, Álvaro. Uma beijoca para ti e também para a tua esposa Irene. Ah, pois é, os quatro da vida airada aqui nesse United. Já que temos a fama, também temos que ter o proveito. E já de seguida, isto sou eu. Vai vir quem olha para nós agora, é tipo uma grande beijoca.

0: Piješnim muzika u brilju, dušću zolju, zvajditnje li pra nosi u mudru dan uofo, i teme fesu o esposa, a irenk uma beijoca, e voto numa boa quinta-feira para eles dois.
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1: E esta, o grande amor da minha vida, vai direitinho ali para a nossa locutora Nanda, com uma grande beijoquinha aqui da Anitta. E uma boa quinta-feira para ela.
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1: E a música que se segue, O Tempo Cura, vai direitinho ali para a nossa ouvinte, a Maria Brito, com uma grande beijoquinha para ela e uma boa quinta-feira também lhe desejo.

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1: Este lindíssimo tema de Pétalas de Paixão vai direitinho ali para a nossa Lutora Star. Uma grande beijoca aqui da Lutora Anitta e uma boa quinta-feira para ela e uma boa escola. Ah, pois é, Star. Daqui a nada vou eu a partir das 11 horas.

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1: Queria dar os bons dias e as boas-vindas ao nosso ouvinte Leão, uma beijoca para ti, e vais chegar na companhia de Ricardo Santos. Diz-me porquê. Pois é, Leão, diz-me lá porquê.

bom dia, Maria Britma, beijoquinha. Ela me diz assim: olá, muito bom dia, Anitta, boa emissão. Como se um tema para si e para todos os que estão na sua companhia. Eu sou uma boa e abençoada quinta-feira, excelente semana, grande beijinho. E a seguir, te amei, te amo e sempre vou te amar. Uma beijoquinha no teu coração, Maria Britma. Uma boa quinta-feira também para ti. Bom dia, Alicia. Bem-vinda à RPO, mas já fugiu, mas ela voltará certamente.

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1: Bom dia, miau, como eu te chamo. E vais ficar com Bem Dançar. Bora lá, sacudir um bocadinho o pelo e mudar um bocadinho o estilo musical.

Cria dar os bons dias ao Gubeia, na Beijoquinha, uma boa quinta-feira para ti e também à dona Isa Neto. Bom dia e também à nossa Luísa. Pois é, eu estou a chegar. Estavam a dormir ainda. Não é só opção. Essa é a velhinha para o nosso ouvinte Gubeia.

E a música Quem Pensa em Ti vai de linha ali para a Luísa. Oh, Luísa, e quem é que pensa em ti? Será o Patinho, né? Uma vez, Joaquinha, boa quinta-feira.

Bom dia, bom dia. Alicia, e esta música que se segue, não erro. Por ti, vai direitinho ali para o padre. Olha, o padrego. Vamos lá ver se ele não peca assim tanto. Beijoquinhas, padrego.

E ali novamente o nosso amigo Beto Mendonça diz-me assim: Olá novamente, Anitta. Quando possível, um tema para dedicar à altura de serviço. Muito obrigada. A continuação de uma boa emissão. Beijinhos, fui na escuta. E eu escolhi Bem ao Ritmo dos Outros. Obrigada, Beto, e uma grande beijoquinha para ti.

Y es de Luis Fonsi, con Daddy Yankee, suavecito, vai tirinho entre a Alicia antes que ela caia, porque ela pode atravessar um túnel e cair no seu telemóvel. Ou seja, obrigada, Alicia, e uma beijoquinha.

E a música que se segue é um pedido ali do Padreco. Diz-me assim: bom dia, Santa. Poderias passar o tema I'm Not In Love para ti e para todos os ouvintes? Obrigada. Obrigada, Padre. Uma grande beijoquinha. Uma boa quinta-feira e uma boa missa. A vibração fica no ar. Keep the music playing. Eu sou o DJ.

dia, Florencio, diz-me assim: olá, Anita, bom dia e boa emissão. Gostava de ouvir este tema que vai para ti, com beijinho, e também para todos. Paula Fernandes, quando a chuva passar? Ah, pois é, venha o verão, graças a Deus que ele já chegou.

aqui a música que se segue vai direitinha para mim, para estar e para a outra nada, com uma grande beijoquinha aqui da Anitta.

Queria mandar um grande beijinho ali à nossa moderadora, a Maria, a minha doida, beijinho nas bentas, como tu dizes. E para ti, era feliz. Beijoquinhas, minha doida.

Dia música, que se segue, vai dividir ali para a nossa ouvinte Maria Brito, com uma grande beijoca, quando me enamoro. Uma beijoca para ti, Maria Brito, e uma boa quinta-feira, te desejo.

Olha, Charmin, uma grande beijoca e vai já de seguida ficar com os meus sintomas. 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

António Moreira, bom dia, e bem-vindo à RPO, uma boa tudo apertamente desejo, e Romão, bom dia, bom dia, espero que te encontres bem melhor, mas bem Joaquinha, e já de seguida, não sei viver sem ti, bora lá, para vocês dois, com uma grande bem Joaquinha, já de seguida, não sei, nos seus lugares que vão estar na companhia da nossa doutora Goretti.

E com esta, muito espécie agradecendo a vossa companhia, a vossa presença aqui na Web Rádio Portugal Online. Amanhã estarei de volta e vão ficar na companhia da nossa doutora Gorete para mais 2 horas de boa música. Obrigada a todos e um bom dia e uma boa quinta-feira. E até amanhã, se Deus quiser.

Bom dia a todos. Bom dia, salinha de chat. Bom dia para todos aqueles que nos escutam do lado de fora, que estão ali atrás das cortinas ou das janelas, de onde estiver a escutar a Rádio Portugal Online. Desejo-lhes boa quinta-feira e também continuação de boa semana. E hoje é 11 do 6 2026. Estava já a contar com 2016, já se foi uns 10 anos. Eu espero que estejam tudo bem, todos a rolar, todos maravilhosos, todos bonitos, com muita saúde, muito calor, beber muita aguinha, como ali o lobo já está com a sua água ao sumo. Está calor, está muito calor, e aproveitar também, ir até à praia, apanhar um arzinho da praia pela manhã e pela mais à tardinha. Não faz tão mal à saúde. É que eu vos desejo uma ótima quinta-feira. Um beijinho ali também para a Fernanda Jesus da Cruz. Também vai um beijinho também para a Luz. Um beijinho para a Hilda Gama. Outro beijinho para o Beto Mendonça, que está bem também. Está ali também na nossa escuta. Um grande beijinho. E agora sim, o próximo som vai ser ali dedicado ali à nossa amiga locutora Anita, que acabou de fazer uma excelente emissão para ti. Anita, este som é tudinho, tudinho teu. Bora lá.

nossa amiga locutora Anita pela sua excelente emissão. Parabéns e tenhas um ótimo dia. O próximo som vou dedicar para todo o auditório da Rádio Portugal Online e também, antes, eu vou cumprimentar todos aqui na salinha de chat com um beijinho. Vai um beijinho para o Leão, outro beijinho para o António Moreira, outro beijinho vai para o Gouveia, outro beijinho vai para o Romão, outro beijinho vai para o Lobo, outro beijinho para o Príncipe, outro beijinho vai para a Luísa, outro beijinho vai para a Irene, os nossos moderadores Álvaro e Irene. Um beijinho também para a Madriança do Porto Santo, nossa moderadora Isa Neto. Um beijinho também vai para o Tuguinha, um beijinho para o locutor Charme. Novamente um beijinho para a locutora Anita, que acabou de fazer uma excelente emissão. E para todos aqueles que se encontram do lado de fora, um grande beijinho para o Beto, para a Maria Brito, para a Fernanda Jesus da Cruz, para a Luz, para a Hilda Gama, também para a Teresa Vasconcelos, para a Arlete Monsanto e também para todos aqueles que não dão o seu feedback. Um grande beijinho e esta música vai para todos aí na escuta e também aqui na salinha de chat para todos os locutores, moderadores e ouvintes. O Escalema, a nossa vez.

Vamos acabar de ouvir o Escalema, nossa vez, que eu dediquei para todo o auditório da Rádio Portugal Online. Quero cumprimentar e também mandar um grande beijinho para o Virgílio Abreu, lá para a Inglaterra. Uma boa escuta. E vamos continuar. Eu também quero mandar um grande beijinho para a minha cara metade que está ali também na minha escuta. Um grande beijinho. Um beijinho também vai para a Flor. Um grande beijinho. E vamos continuar. E vamos ouvir uma mensagem. Vou ver uma mensagem da nossa amiga Fernanda Jesus da Cruz, que tem aqui uma mensagem para todos nós. E então, a nossa amiga Fernanda Jesus diz assim: Linda, tu podes mandar uma música para ti e para o Marco e para vocês todos da Rádio Auditório, aos teus gostos, por favor. Obrigada, beijinhos. Beijinhos, Fernanda, tudo de bom para ti. E obrigada também por estares aí na nossa escuta. E então eu escolhi este som de Marcos Bolotti como um beijo. E então vai da parte da nossa amiga Fernanda Jesus da Cruz. Com grande beijinho.

Estamos acabando de ouvir este lindíssimo som que veio da parte da nossa amiga Fernanda Jesus da Cruz, que dedicou para todo o auditório da Rádio Portugal Online. Um grande beijinho, Fernanda, e espero que esteja tudo bem consigo também com os seus. E então vou-te oferecer este lindíssimo som, Hotel California, para ti, para te agradecer a tua mensagem de carinho para todos nós. Quero cumprimentar quem acabou de entrar já há bocadinho na salinha de chat, a nossa amiga ouvinte Nélia Vasconcelos. Sejas bem-vinda, um beijinho, e outro beijinho vai ali para a Rosita Linda, também sejas bem-vinda, outro beijinho para ti. Espero que esteja tudo bem, por esses lados está muito calor. Beber muitos refrescos, muita salada e beber muita água. E então vamos ouvir este lindíssimo som que eu vou oferecer ali à nossa amiga. Nós vamos oferecer ali à nossa amiga Fernanda Jesus da Cruz pela sua mensagem de carinho que mandou para todos nós.

0: Estamos a acabar de ouvir este lindíssimo som que eu dediquei ali à nossa amiga Fernanda Jesus da Cruz para lhe agradecer a sua mensagem de carinho, de amizade para todos nós. O meu muito obrigada, Fernanda. E tenhas uma ótima quinta-feira, continuação de boa semana e também uns felizes santos populares, que aí está quase, quase amanhã. Já amanhã o Santo António, é? O Santo António, o casamenteiro, né? Bem, vamos então ao próximo som que vem da parte da nossa Maria Brito. Mas antes eu vou ir à salinha de chat também para dar boas-vindas e também desejar uma ótima tarde à nossa amiga ouvinte, Lena. Lena, sejas bem-vinda. Um beijinho para ti. Espero que também esteja tudo bem contigo. E então vamos então à mensagem da Maria Brito. E então vamos ouvi-la com muito carinho e amizade.
1: Olá, muito bom dia, que é a nossa doutora Goretti. Goretti, bom dia, boa emissão, com Deus, sejas uma feliz e abençoada quinta-feira, uma excelente semana, que já está quase ao fim de semana. Goretti, quando for possível, passei um tema para ti, também para agradecer ali à Anitta e para todos aqueles que estão na tua companhia, com Deus, sejas uma boa emissão, sejam felizes, façam sempre alguém que está do seu lado ainda muito mais feliz. Muito obrigada, Goretti. Contenções de uma boa emissão, um grande beijinho e o meu muito obrigada.
0: Obrigada também, eu, Maria Brito. E então eu escolhi pela tua dedicatória Cambodia. E vamos então ouvir da parte da nossa amiga Maria Brito.

Estamos acabado de ouvir este lindíssimo som que veio da parte da nossa amiga Maria Brito. Maria Brito, que veio até mim, deixou uma mensagem de carinho, também de amizade para todos nós e desejar-me uma ótima quinta-feira, continuação de boa semana. Olha, eu vou-te oferecer este som e eu espero que gostes. Feitos um para o outro. Para ti, com um grande beijinho.

0: Estamos a acabar de ouvir este lindíssimo sonho. Espero que a nossa amiga Maria Brito tivesse gostado do som feitos um para o outro. Um grande beijinho, Maria Brito, para ti também, para os teus. E eu agora vou pôr quem? O Pedro Mafama, o preço certo. Vamos ouvir. E então vou dedicar para todo o auditório da Rádio Portugal Online. Para todos aqui nessa linha de chat e também na escuta, bora lá! Vamos ouvir o Pedro Mafama.
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Estamos acabados de ouvir Pedro Mafama, preço certo. E vamos ouvir Cláudia Nayara, Romba Cigana. Bora lá!

Estamos a acabar de ouvir este lindíssimo som com a Cláudia Nayara, Romba Cigana. E vamos ouvir a casa com os Dama, o Bomba Espinho.

Estamos a acabar de ouvir os Dama, Bomba, Espinho, Casa. Foi para todo o auditório da Rádio Portugal Online. O próximo som eu vou dedicar para todos aqueles que já deixaram o seu like por ali pelo Facebook. Vai para a Luz, vai também para a Hilda Vasconcelos, vai também para a Fernanda Jesus da Cruz, vai para o António Oliveira, vai para a Flor Gabriela, também vai para a Maria Brito, vai para Dias Lopes e também para Ana Catano e também minha vizinha lá da Madeira e também para o Virgílio Abreu, que é de lá da Inglaterra. Também madeirense, e também para Ana Moreira e para todos aqueles que não dão o seu feedback, estão sempre ligadinhos à Rádio Portugal Online. Um grande beijinho e também um bem-ajam a todos e obrigado por estarem aí na companhia da Rádio Portugal Online. Eu também vou dedicar para todos aqui também nessa linha de chat, vai para o Leão, vai para a Nélia Vasconcelos, também para o Gouveia, vai para o Romão, vai para a Rosita Linda, vai para a Helena e vai para os nossos moderadores Irene e Álvaro, e também para a nossa moderadora Isa Neto, para o Tuguinha e também para o Luctor Charme e também para o Marco, para a minha cara metade, está ali na minha escuta. Um grande beijinho para vocês todos e também para o Beto Mendonça. E bora lá, Elder Batista. 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

Estamos a acabar de ouvir esta lindíssima sessão que eu dediquei para toda a auditória da Rádio Portugal Online. Um grande beijinho a todos e vamos continuar e vamos ouvir o próximo som com o Pablo. Vou te amar e vou te amar e vou dedicar para toda a auditória da Rádio Portugal Online, para todos aqui na salinha de chat e também na escuta. Com um grande beijinho!

esse no som que eu dediquei para todo o auditório da Rádio Portugal Online. E vamos ouvir o Kizomba, se quiser, com a Gama, que vai ali para o Marco, para a minha cara metade, para desejar uma ótima quinta-feira e bom trabalho. E até logo, um grande beijinho no teu coração para ti, com um grande beijinho.

0: Estamos a acabar de ouvir este lindíssimo som que eu dediquei ali para o Marco, para a minha cara metade, está ali na minha escuta. Um grande beijinho e até logo. E vamos ouvir o próximo som. Quem nos falta aqui é o Beto Mendonça, o Beto Mendonça, que veio até mim com a sua mensagem. Vamos ouvir o Beto Mendonça.
1: Boa tarde, aqui é o nosso amigo Doutor Goretti. Tenho uma feliz e abençoada quinta-feira com votos de boa missão. Assim também quero aqui agradecer a nossa amiga Doutora Anitta pela linda missão. Muito obrigado, Anitta. Um grande beijinho para si. E é um bom trabalho. E assim, Goretti, quando for possível, uma músicazinha já está prontinha na grelha. Já desde ontem para todos nós estamos aqui na sua companhia. O meu muito obrigado. Um grande beijinho para si. Continuação de boa missão. Fui na escuta, beijinhos.
0: Obrigado, Beto. E então é que escolhi esta música. Mas não chora, não chora. Não esteja com alegria. E então, com a Luana, já que está aqui prontinha a sair, a Luana Magalhães chora. Da parte do nosso amigo Beto Mendonça. Espero que gostes.

Estamos a acabar de ouvir este lindíssimo som que vem da parte do nosso amigo Beto, Beto Mendonça, que veio até mim e queria um som para dedicar para todo o auditório da Rádio Portugal Online. E então eu vou-te dedicar este som, espero que gostes. Eu já está aqui prontinho, aqui na minha grelha, como costuma dizer. O Pedro Sampaio vai de cavalinho, vai para o Beto Mendonça e compartilha com todo. E um grande beijinho para ti e para quem está do teu lado.

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1: Acabamos de ouvir o cavalinho que eu dediquei ali o som para o nosso amigo Beto Mendonça. Para ti com um grande beijinho. E vamos continuar e vamos ouvir música popular portuguesa. E vamos ouvir o Leandro. E eu mudei. E eu mudei vai para todo o auditório da Rádio Portugal Online. Para todos aqui na salinha de chat e também na escuta. Bora lá.
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1: Também quer cumprimentar quem acabou... Quem acabou de entrar aqui na salinha de chat? Borboleta, sejas bem-vinda ou bem-vindo à Rádio Portugal Online. Estão com a Gorete Gama diretamente dos estúdios de Portugal. Até às 13, vou-vos fazer companhia.

0: estamos a acabar de ouvir este lindíssimo som que eu dediquei para todo o auditório da Rádio Portugal Online, com um grande beijinho. Vamos ouvir o próximo som e eu vou dedicar para todos, todos, sem exceção, para todos os locutores aqui na salinha de chat e também ausentes, vai para o locutor Charme e também para todos aqueles que nos escutam do lado de fora, para todos os colegas de locução. E então aqui vai este lindíssimo som.
1: Obrigado, Gustavo.
2: Obrigado, né?

Estamos a acabar de ouvir este lindíssimo som que eu dediquei para todos os colegas de locução, para todos aqui na salinha de teatro, o locutor Charme, e também para mim, também mereço, e para todos aqueles que nos escutam do lado de fora. O próximo som vou dedicar para todos os moderadores aqui na salinha de chat e também ausentes. Vai para os nossos moderadores Isa, Neto e também Irene e Álvaro e todos aqueles que se encontram do lado de fora com um grande beijinho e libadesco Dana. E então vai para todos os moderadores da RPO.

Liba diz: Eu te amo. E o próximo som vou dedicar para todos os ouvintes da RPA, para todos aqui na salinha de chat e também na escuta. E vamos ouvir, por que não, Baby My Lover. Vai para todos aqui na salinha de chat, vai para o Leão, vai para a Borboleta, vai para o Romão, vai para a Rosita, para o Puto Reguila e também para a Helena e para os nossos moderadores Álvaro e Irane, e também para a nossa moderadora Isanete, também para o locutor Charme, também para todos aqueles que se encontram do lado lá e também passaram por ali pelo Facebook e deixarem lá a sua mensagem, os seus likes, e para aqueles também não deixaram o seu feedback. E então vai este lindíssimo som que eu dedico para todos, todos sem exceção.

Estamos a acabar de ouvir este lindíssimo som que eu dediquei para todos, todos, sem exceção, para locutores, moderadores e ouvintes da IRPO, com grande beijinho. Neste momento são 12 horas e 39 minutos, hora local de Portugal, onde me encontro aqui no norte, no Minho, e está muito calor, está a 27 graus. E eu espero que estejam todos a gostar e que todos estejam bem. E o próximo som vou dedicar para todo o auditório da Rádio Portugal Online. E vamos ouvir uma música portuguesa. É brasileiro, não sei se é. É Carmen Silva. Adeus, solidão. Adeus, solidão. E vai para todo o auditório da Rádio Portugal Online.

Estamos a acabar de ouvir este lindíssimo som com Carmen Silva. Adeus. Solidão foi para todo o auditório da Rádio Portugal Online. E vamos continuar. Neste momento são 12 horas e 43 minutos, horas local de Portugal. E vamos ouvir o Rui Orlando.

acabado de ouvir esta lindíssima som, e o próximo som vou dedicar ali ao nosso amigo virtual. Por daqui a uns minutinhos cá estará aqui na vossa companhia, Mami Blues. E vou dedicar isto com prova de boa emissão para ti, virtual, com ótima quinta-feira. Espero que goste bem, bem, bem. Ai, onde é que ela está? May Blue.

Estamos a acabar de ouvir este lindíssimo som que eu dediquei ali para o nosso amigo virtual. Por daqui uns minutinhos cá estará aqui na vossa companhia. E vamos ouvir o próximo som, Feiticeira, Feiticeira. Eu vou dedicar para todos aqui na salinha de chat e também na escuta e agradecer estas 2 horas que estiveram na minha companhia. Um beijinho vai ali para a nossa locutora fofinha e outro beijinho vai ali para o locutor virtual e vamos continuar e também para a Lumbita que eu não tinha mandado um beijinho Lumbita, esse tal completo, o Lobo e a Lumbita. Um beijinho para os dois e uma continuação de uma boa semana que vos desejo a todos. Feiticeira, bora lá!

Estamos a acabar de ouvir este lindíssimo som. Feiticeira foi a minha penúltima música. Agora sim vou cumprimentar todos aqui na salinha de chat e também deixar um grande abraço, um beijinho para todos aqueles que nos escutam do lado de fora e estão ali ligadinhos à Rádio Portugal Online. Ao Beto Mendonça, um beijinho. Para o Marco, também um grande beijinho. Também para a Maria Brito, um beijinho. Para a Fernanda Jesus da Cruz, um beijinho. Para Hilda Gama, para Teresa Vasconcelos, para Lopes Dias, para todos aqueles que passaram por o meu Facebook e deixaram o seu like, o meu muito obrigado. E para aqueles que não dão o seu feedback, um grande beijinho. Um beijinho para todas aquelas pessoas que estão a passar um mau momento e estão. São coisas da vida, não é? Tenho fé e esperança, e também para todos aqueles que estão de férias, gozem ao máximo, boas férias, e também para aqueles que estão a trabalhar, é muito bom trabalhar, quem trabalha tem saúde, e uma coisa, também faz bem aos calos, estou a brincar. Um beijinho a todos, e voltarei amanhã, a partir das 11 horas. Um beijinho para o Leão, outro beijinho vai ali para o Romão, outro beijinho para o Lobo, para a Helena, a Lombinha que estava aqui também, um beijinho. Também um beijinho vai para a Helena, outro beijinho para os nossos moderadores Álvaro e Irana. Outro beijinho vai ali para os nossos moderadores, nossa moderadora Isa Neto, um beijinho para o Tuguinha, outro beijinho para o locutor Charme, um beijinho para o Virtual, o locutor virtual, também desejar-lhe uma boa emissão. E também vai um beijinho para a Fofinha, a nossa locutora Fofinha, que também vai estar por aqui na nossa companhia. Bem-ajam a todos, um beijinho, ficam bem na companhia do locutor virtual. Fui!

Francis. Vamos se abrir.

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Olá, olá, olá, olá, queridos e doces portugueses espalhados pelo mundo fora, muito bom dia, boa tarde, boa noite, conforme hora e local que vos encontrarem. Preparados então para mais um programa Frequência Máxima, que virá por aí com muito boa música online para todos. Participem se quiserem, assim também é vosso número, são também as meninas, abraço aos meninos. Podem participar, podem vir ao meu privado aqui nessa linha oficial do Abraço de Portugal Online, deixar o vosso tom musical indicatório, a face e adoro da mesma forma. Ou deixar a vossa mensagem de voz, ou entrar comigo em direto, se quiserem, basta escrever no mensagem, gostava de participar na tua emissão virtual. Automaticamente chamarei vocês para trás e meterei vocês em direto comigo. Vamos então ao primeiro tema, como manda a praxe, vai sempre para o locutor ou locutora que acabou de serviço. Vai então para a minha doce colega, doutora Gorete Gama, além de Sorriso Madrense, com um beijinhozinho para ela e parabéns pela sua espetacular emissão em uma segunda tarde, até Barcelos, Terra do Galo. Vai então para ti com beijinhos, dance me to the end of love, toma lá, segura que é teu.

0: E deixamos então para trás o tema que foi definido para a minha querida colega doutora, agora tinha a Malícia de Madrense, com um beijinho de sininho para ela, uma santa tarde, e parabéns pela sua espetacular emissão. Deixamos então Dance Me to the End of Love. Vamos então para o próximo tema, e o próximo tema é este, bem, já tinha para os vossos e por casa, que escutam pelos players, iPhones, tablets, telemóveis, Facebook, tonyandrus.com, Sportivo Móveis, Web Rádio Portugal Online. Colegas dos dois participantes, linhas de parceria, portugueses de Portugal, norte-sudeste, oeste, e administrações também são gente, nosso irmão Brasil, portugueses brasileiros, comunidades portugueses pelo mundo, portugueses imigrantes de Portugal, Antártida, também que a linha oficial, um beijinho para a Popinha, o braço Charme, um beijinho para a Guaratigama, um abraço para o Tinho, para o chefe das armas, com muito bem nas canelas, um beijinho para a Isa Neto, um abraço ao Álvaro, um abraço ao Lobo e um abraço ao Leão. Os cumprimentados, beijos às meninas, abraço aos meninos, também lá o próximo tema, vem para todos vós, então vem por aí. Web Rádio Portugal Online, o mundo é nosso. Dance Under to the Moon. Seguro que é vosso, tome lá.
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E deixamos então para trás RPO, Rádio Web, Rádio Portugal Online, o mundo é nosso. Dance Under to the Moon. Vamos então para o próximo tema. Este foi Dinho para todos vós e obrigados. Como diz as meninas, abraço aos meninos. Vamos ao próximo e o próximo vai já direitinho para a fofinha. Filhinha linda, dizias que ias dormir, ias para o sofá. Então desfruta aí no sofá deste belíssimo tema que te vou mandar para ti. E tu não tinha o Gabi com beijinhos para vocês, direitinho até mães da Alemanha. Toma lá, seguro que é teu. Ou então por aí, Amy Turner. Holding, till then, toma lá, seguro que é teu.

E deixamos então para trás Annie Turner, Holding Till Dawn, que foi direitinho para a minha querida colega, outra fofinha, fofinha linda, para ti, Tornitinho Gabi, com beijinhos, tinha também da Alemanha, com beijinhos para vocês, uma excelente tarde. Vem então por aí o próximo tema, a primeira dedicatória, que vem já por aí. Chega a mim da parte da nossa estimada amiga ouvinte Fernando Jesus, e ela chegou a mim. Amigo, tu podes passar uma música para ti e para vocês todos da Rádio Auditório, tu podes, por favor, obrigado, beijinhos grandes. Obrigado, querida, pela parte que nos toca. Vamos então para o teu tema, já de seguida, que mandas com beijinhos para nós todos. Totó com África. E eu voltarei logo a seguida com retribuição para ti. Toma lá, segura que é teu.

E deixamos então a primeira dedicatória para trás, que veio da parte da nossa estimada amiga Vente, para nós todos. Ela indicou para nós todos, com beijinhos às meninas, beijinhos aos meninos. Vamos então ao próximo tema, é beijinhos da parte de nós todos para ti, retribuição, com um beijinho no teu coração. E muito obrigado pela tua participação, carinho, simpatia, amizade, audiência e companhia. Vem então por aí o tema para ti de retribuição, com um beijinho do senhor do coração. Chris Norman, For You, seguro que é teu, com beijinhos.

0: E deixamos então para trás Chris Norman, For You, que foi direitinho para a nossa estimada amiga ouvinte, produzir sua retribuição para ela, com beijinhos da parte de nós todos, e obrigado pela tua participação, carinho, simpatia, amizade, audiência e companhia. Vem então por aí o próximo tema, vamos entrar em Beer Fest, festa de cerveja, então tomem lá. Vem então por aí Guns, Elchi, Is It's Vorbier. E este tema vai direitinho para quem? Para quem eu mandar este tema? Vai direitinho para descrever. Vai direitinho para o Álvaro. Álvaro, toma lá, muita cerveja para ti. Toma, seguro que é teu com um forte abraço.
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1: E deixamos então o tema que Pedrinho para o Álvaro, com um forte abraço para ele, com muita cerveja, beer, com fartura. Vamos então para o próximo tema, mais uma dicatória, esta chega a mim quase, quase em direto da parte da nossa Maria Brito. Alô, alô, Maria Brito, muito bem-vinda.
2: Olá, muito boa tarde. Boa tarde aqui ao nosso locutor virtual. Boa tarde, virtual. Boa emissão. Quatro pessoas numa feliz, abençoada quinta-feira, uma excelente semana virtual. Quando for possível, passei um tema para si, também para agradecer à Goretti. E quatro pessoas numa boa emissão. E o meu muito obrigada e um grande beijinho.
1: Obrigado eu, Maria Brito, pela tua participação, carinho, simpatia, amizade, audiência e companhia. Bem, então, perito o tema, Counter Club Karma Chameleon. Que digas para todos nós com beijinhos.

E deixamos então para trás com outro clube, Karma Chameleon, que foi a dedicatória que veio da parte do nosso estimado amigo Maria Brito, que ficou para todos nós com beijinhos. Vamos então ao próximo tema, e o próximo tema é a retribuição para ti, de parte de todos nós, com beijinhos para ti. Veio então por aí Modern Talking, China in Your Eyes. Toma lá, segura que é teu, com beijinhos, e obrigado pela tua participação, carinho, simpatia, amizade, audiência e companhia. Toma lá.

0: ainda chegamos então ao tema da retribuição para a nossa estimada amiga ouvinte Maria Brito, com beijinhos para ela, em nome de nós todos. Deixamos então Modern Talking China in Your Eyes. Vamos já para o próximo tema. E o próximo tema que vem por aí é mais uma dedicatória. Chega a mim da parte do nosso estimado amigo Beto Mendonça, quase no direto também. Alô, Beto, boa tarde e um bom trabalho.
1: Olá, boa tarde. Boa tarde aqui, nossa amiga leitora virtual. Virtual, tenha uma feliz e abençoada tarde, quinta-feira, com votos de boa emissão. Assim também quero aqui agradecer a nossa amiga doutora Goretti pela linda emissão, o meu muito obrigado, um grande beijinho. E assim, amigo virtual, como for possível, uma musicazinha, ei, o seu gosto para todos nós que estamos aqui na sua companhia. Um grande beijinho para as meninas, um grande abraço para os meninos. E fui na escuta cortar erva e fumar erva, erva molhada. Um grande abraço, fui na escuta.
0: E então vamos lá para o teu tema, que andas na corda da erva, fumar erva e umas bejecas loiras e lá chegou. Então vem por aí, no face, no name, no number. Toma lá, segura que é teu, com um forte abraço e um bom trabalho.

E deixamos então para trás, no Face, no Name, no Number, foi a dicatória que veio da parte do nosso estimado amigo 20 Mendonça. Com beijos às meninas, abraços aos meninos. Vamos então para o próximo tema. Retribuição para ti, com beijos às meninas, abraços aos meninos. Toma lá o tema de Beer Fest, muita cerveja aí para ti. E alguns shots pelo meio. Vem então por aí, Ant Nuts, Dear Ditch, Dear Crackets. Toma lá, segura que é teu, com um forte abraço. E obrigado pela tua participação, simpatia, amizade, audiência e companhia. Toma lá.

Ainda deixamos então a atribuição que foi definido para o Beto Mendonça, com um forte abraço para ele. Deixamos então And Nuts, Dear Ditch, Dear Cracket. Foi definido para ti com um forte abraço e um bom gostado. Mas à tarde, vamos então para o próximo tema. E o próximo tema, este pode ir já. Com muita cerveja, beer com fartura para ti. Charme, segura que é teu, com um forte abraço esta tarde. Toma lá, bem então por aí. Luxor, segura que é teu, com um forte abraço.

0: E deixamos então para trás mais um belíssimo tema que foi direitinho, direitinho para quem? Foi direitinho para o sapatinho, salvo erro. Foi para ele com um forte abraço, Luxus. Vamos então para o próximo tema. E o próximo tema que vem já por aí. Se eu fiz para aí algum trocadilho, desculpem lá. Vamos então para o próximo tema. Party House Dear Last Parade. Este tema não foi nada para o coisa. Acho que foi direitinho para o charme, assim é que é. Então, safadinho, agora vai para ti com um forte abraço. Toma lá, seguro que é teu. Toma lá, vem então por aí. O tema Party of the Year Las Paredes. Toma lá, seguro que é teu.
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continuamos então com Beer Fest. Deixamos então Party Auf der Las Parede, que foi direitinho então para o DJ Safadinho, com um forte abraço para ele, por gostarmos da tarde. Vamos então para o próximo tema, e o próximo tema é este, vai já direitinho para quem? Vai direitinho Augusta, que sentou agora um pouquinho a nós. Segura que é teu, com um beijinho, senhor, do coração, mas da tarde. Vem então por aí. Beautiful Beats Forever, toma lá, segura que é teu.

ainda chamamos então o TMEC Pedrinho para Augusta, que se sentou a pequena nós aqui nessa linha oficial do Web Rádio Portugal Online, com o bichinho para ela, mas da tarde. Continuamos com Beer Fest, Festa da Cerveja, para todos vocês. Bem, então, para aí o próximo tema, agora é em português. E Pedrinho, para todos vós que me estão acompanhando nesta minha missão, com muito obrigado a todos vocês pelo vosso carinho, simpatia, amizade, audiência e companhia, a todos vós espalhados pelo mundo fora. Portugueses imigrantes, portugueses do Portugal, Norte, Leste, Oeste, as pessoas também são gente, o nosso país irmão Brasil, portugueses brasileiros. Também colegas motores e leitores estão atrás de pano. Salinhas de parceria, também lá o próximo tema. RPO, o mundo é nosso, uma bandeira, um povo, um coração, também lá, seguro que é vosso.

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E deixamos então para trás Web Rádio Portugal Online, o mundo é nosso. Portugal, uma bandeira, um povo, um coração. Foi definido para todos vós e por casa, como mencionei há pouquinho, com beijos às meninas e abraços aos meninos. Muito obrigado pelo vosso carinho, simpatia, amizade, audiência, companhia e participações. Muito obrigado a todos. Bem, então para aí o próximo tema. E o próximo tema vai já definido para a Serena. Serena, vai para ti com um beijinho de senhor no teu coração e muito bem-vinda. Segura que é teu. Bem, então por aí, alegria no teu olhar. Segura que é teu com um beijinhos.

E deixamos então para trás mais um felicíssimo tema, é Pedrinho para a Serena, com um beijinho de sinho para ela. Deixamos então alegria no teu olhar, espero que tenhas gostado. E uma boa tarde para ti, vamos então para o próximo tema. E o próximo tema vai já direitinho para o Sintra. Sintra, vai para ti com um forte abraço, boa tarde. E então vem por aí, também para todos os benfiquistas e portistas, vem por aí, Benfica e Porto, taverneiros, tomem lá, segura que é vosso.

E deixamos o tema que eu mandei para o Sintra, com um forte abraço para ele, também para todos os esportistas e benfiquistas a nível mundial. Prontinho para todos vós, com um beijo às meninas, abraço aos meninos. Bem, então, para aí o próximo tema. E o próximo tema vai para todos os amigos que se manifestaram via Face. Também todos aqueles que escutam pelos players, todos aqueles que não se manifestaram, mas continuam na escuta. Segura que é vosso, com um beijo às meninas, abraço aos meninos. Bem, então, para aí, alma portuguesa, tomem lá, segura que é vosso.

0: E deixamos então a alma portuguesa, que quadradinho para todos aqueles que já se manifestaram via Face, todos aqueles que escutam pelos players, todos vocês espalhados pelo fora, também aqueles que se manifestaram, mas continuam na escuta, também colegas dos outros locutores e locutoras estão atrás de bano. Deixamos então a alma portuguesa. Vamos então para o próximo tema, mais uma dicatória que chega a mim quase em direto. E vem da parte do meu colega, o Dr. Miguel, ele vai em viagem de trabalho, com um bom trabalho para ti. Alô, alô, Miguel. Um bom trabalho.
1: Alô, alô, vivas, colega, o magnífico doutor virtual. Com muita alegria para as saúdes, os votos de emissão para ti. Se estás quase a terminar, ainda veio há 28 minutos pela frente, ainda é muito tempo, logicamente, vamos passar aí alguns temas. Bota a rodar um tema à tua escolha, para dedicar a todos que estejam na tua sintonia. Agradecer a quem já executou as suas emissões até agora. Por isso, vai um beijo aqui para a nossa doutora Anitta. E também para o doutor Goretti, se tiver no comando das suas emissões, com um beijinho para elas. E para os demais que forem estar no comando das emissões, um abraço para todos e boa emissão para os colegas que ainda forem estar no comando hoje da rádio. Um abraço para vocês todos, o tema está à tua escolha, para todos que estão aí na escuta. Um abraço aos senhores e beijinho às senhoras, tudo a bombar da melhor maneira. Aqui o doutor Miguel Pereira já está na viagem de regresso, hoje ganhei 2 horas a nível de viagem internacional, por isso... não conseguirei chegar a casa mesmo, mas ficarei mais próximo. Olá, dou força para aí, então, campeão, boa missão e saudinha para todos vocês. Vá.
0: Obrigado, eu, Beto. Ou Beto, não. Miguel, assim é que é. Desculpa lá, trocadilho. Obrigado, eu, Miguel, pela tua participação. Vamos ao teu tema já de seguida. Vem então por aí Midnight Rower, In My Chips, Red Richard, Rockabilly Retro Roll. Segura que é teu, com um forte abraço. Anos 50 também. Também dão entrada aqui no Beer Fest, Festa da Cerveja. Tomem lá, da parte do Dr. Miguel. Um beijo às meninas, abraço aos meninos. Segurem que é vosso e já te retribuo, Miguel. Toma lá.

0: E deixamos então um belíssimo tema, Midnight Rower, In My Chips, Red Richard, Rockabilly, Retro Rock and Roll. Foi direitinho então para o meu colega Dr. Miguel, ele vai em viagem de trabalho, de regresso a casa. Com o resto de um bom trabalho, vem então para aí o próximo tema, será a atribuição para ti, em nome de todos nós, com beijos meninos, abraços meninos, toma lá, seguro que é teu, Emernats and Inand, toma lá, seguro que é teu.
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deixamos então para trás mais um belíssimo tema. Vamos já para o próximo. Deixamos a retribuição com o Pedrinho para o meu colega Dr. Miguel, pelo seu tema de ainda há pouco. Com beijos às meninas, abraços meninos. Deixamos então Imer, Nats, And e Nand. Vamos então para o próximo tema. E o próximo tema vai já para o meu colega Dr. Garcia. Com um forte abraço para ele, Dorinita Costa Cabriga City. Toma lá, segura que é teu. Vem então por aí o tema que tem por nome The Piano Boogie Legend. Rockabilly, retro, rock and roll. Segura que é teu com um forte abraço.

Ainda chamamos então o tema para definir para o meu colega, o Dr. Garcia, com um forte abraço para ele. E um bom gostado de quinta com esta Brick City, The Piano Boogie Legend. Um rock and roll de anos 50, 60. Vamos então para o próximo. Continuamos com base de rock and roll que estamos com Oktoberfest, mas as décadas de outros anos também entram na pista. Vamos então para o próximo tema, e o próximo tema vai já de António, também para todos aqueles que não aprendem até agora, que não houve tempo, claro, o tempo nunca chega. The Devils, New Beats, já de seguida, tomem lá, segura que é vosso. Bom beijo às meninas, abraço aos meninos, tomem lá, todos aqueles que não aprendem até agora, também para o António, segura que é vosso.

então mais um tema que foi direitinho para o António e todos aqueles que não aprendem até agora. Vamos ao tema de saída. Eu aproveito para me despedir de todos vocês com muito carinho, muita amizade. Façam um grande favor de serem muito felizes, ou pelo menos tentarem fazer ainda mais felizes as vossas vidas, com muita saúde, amor e paz, o resto no best traz. O próximo tema será o tema de saída, que vai direitinho para o meu colega Dr. Garcia, com votos de uma emissão já a seguida, como tivemos com emissão Festa de Cerveja, Beer Fest. Então termino com o tema de Beer Fest. Vamos então para o próximo tema. Para o colega Dr. Garcia, com votos de uma emissão, também para todos vós, com muito obrigado pelo vosso carinho, simpatia, amizade, audiência e companhia. Sejam felizes, faça alguém ainda mais feliz nas vossas vidas, com muita saúde, amor e paz, coração para trás. Eu vou embora, mas prometo voltar no sábado, das 21 às 23, cá vos espero, para mais um Frequência Máxima Top Hits. Também lá então o tema She Have Mary Lou Day Out Zone. Segurem que é vosso e boa missão, Garcia. Toma lá. E tchau, tchau. Fui.

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Olá lá, muito boa tarde a todos os nossos magníficos ouvintes da nossa Rádio Portugal Online. Eu, o vosso amigo, Lutor Garcia, aqui convosco. Cumprimento sim os nossos imigrantes que estão espalhados por esses quatro cantinhos do mundo. Boa tarde para todos vós. Os nossos ouvintes que estão a vir a nossa rádio através das suas plataformas digitais móveis, para todos vós, muito boa tarde. Aqui na nossa salinha de convívio, na nossa salinha de chat, boa tarde também para todos vós. E temos aqui um verdinho à porta, é só trocar esses algarismos e colocar o nome próprio e venha teclar connosco. Um grande abraço no Leão, beijinhos para Serena, mais beijinhos para a Mimosa e ainda um grande abraço no Safadinho. Outro grande abraço no nosso amigo Álvaro. Beijinhos para a nossa locutora Gora Tigana. Ufas para a nossa querida locutora Fofinha. E mais um beijinho para o meu amigo, o teu netito Gabi. DJ Skyraver, o nosso DJ virtual, proporcionou-nos sempre, como sempre, uma magnífica emissão. Em prol dessa magnífica emissão que acabaste mesmo agora de realizar, assim, meu amigo, te proponho para ouvires este tema, um bocadinho antigo também, e é do teu tempo. É isso, bom apetite para o teu almoço. E a continuação de uma tarde de quinta-feira. Duro, eu sei que és duro, duro de roer, como costuma dizer aquelas grandes músicas que colocas no ar. Meu amigo, chutos e pontapés, e o tema duro é para ti, meu amigo, partilha connosco.

É lindo, todo homem quer uma mulher. Agora depende, Zimbora aí. Diz a mimosa que é uma linda música. Zimbora aí. O próximo tema é precisamente para a nossa querida ouvinte, que está por fora a ouvir a nossa rádio, e é a nossa rádio que lhes faz companhia com os nossos magníficos locutores e locutoras, segundo as palavras da nossa amiga Maria Brito. Maria Brito, que me diz, boa tarde, Garcia, com saúde, alegria e boa disposição. Quando possível, uma musiquinha para o locutor de serviço. Obrigado, minha querida amiga, e todos os que estão na sua companhia. Também agradeço ao nosso amigo DJ Virtual pela sua magnífica emissão, que acabou mesmo agora de realizar. Uma ótima quinta-feira, excelente semana. Obrigado, minha amiga. Já com um cheirinho a fim de semana. Muito obrigado e muitos beijinhos. Maria Brito, eu escolhi presença infinita. Ou não é infinita? A tua presença, para mim, é infinita. Beijinhos e obrigado pela tua participação e até mais logo.

A tua presença ainda está aqui. Beijinhos, Maria Brito, e obrigado também por mandares esta missiva via Facebook e colocaste lá o gosto no boneco que o Garcia coloca sempre no ar cada vez que faz a missão. Mais aqui o nosso amigo e colega de locução, o nosso amigo Miguel Paredes, que está de regresso e em Itália, bem longe, meu amigo. Olá, vivas, colega, boa emissão, um grande abraço. Estou a ouvir em Itália. Oh, meu filho. Meu grande amigo, faz favor, uma italiana, pode ser? Zimbari. Olha, já agora, toda desmontada, é isso, toda desmanchada, toda desmontada. Traz lá a italiana, o Garcia monta nela. Zimbari. Olha, amigo, Miguel Paredes, o que é que eu escolhi para ti? Viva o camionista, hein? Mas atenção, cuidadinho, com os olhos sempre, sempre na estrada, hein? Nada de olhar para o lado. Um grande abraço, meu amigo, e boa viagem de regresso aqui ao nosso lindo Portugal. Um grande abraço para ti.

E o nosso amigo Miguel, claro, agradeceu ao Garcia pela música que eu lhe dediquei. Sempre com a roda na mão, e meu amigo, devagarinho se vai ao longe. Amém. Zimbarei. Bem, bem, aqui mais uma linda missiva da parte do nosso amigo Beto Mendoza. Ou ele não viesse aqui desafiar o Garcia. E quando não vem, ai, alguma coisa se passa. Amigo Garcia, com saúde e alegria, isso é que eu gosto. Abençoada tarde de quinta-feira, com votos de boa missão. Obrigado, meu grande amigo. Assim também quero agradecer ao nosso amigo e colega de locução, o DJ Virtual, pela sua linda emissão. Abraço, obrigado. E assim, amigo Garcia, quando for possível, um tema para nós. Estamos aqui na sua companhia. Muito obrigado e conta no som de boa emissão. E até mais logo. Também já está aqui na prateleira. Já preparadinho. Oh, meu amigo, se estás acompanhado, o melhor é dividir. Dividir aí para os teus amigos. Sim, um caneco de vez em quando também não custa nada, não é? Fresquinho, não muito. Tépido, sim. Abusar, nem pensar. Hein? Só um bocadinho, de cada vez. Pode ser? Chino e Geno a cantar para ti, Beto, e obrigado mais uma vez pela tua participação e até mais logo. Aí é só bebendo, bebendo, bebendo e pronto. Mas olha, cuidado, não pegues na roda, está bem? Um grande abraço aqui do Garcia para ti e continuação de boa tarde para ti e para todos os teus.

Lindo, lindo, lindo, lindo. Lover Away do Century. Isto traduzido em português, brasileiro. É isso. E não liga, não liga muito. Amor ou é solidão. Grande, grande abraço ao nosso amigo Ahmed. E digo para ti, meu amigo, muito boa tarde. Obrigado também por conectares, como sempre, a tua rádio favorita, a Rádio Portugal Online. Continuamos. E o que é que vem daí? Também outro lindo tema. Não te encontrei. Então, vou-te encontrar. Este tema de... Que é que canta? Bem, não digo. Não digo porque não sei traduzir.

Ótimo. Bem, Roberto Carlos, este grande cantor, está com 80 e qualquer coisa aninhos. Já está mesmo cotinha. Zé, mora aí. Tri, não é bi, é tri. Milionário. Vejam só. Zé, mora aí. Bem, bem. Por ela, ele canta e canta muito bem. Partiu muitos corações. Com aquelas musiquinhas. Ai, ai, ai. Ele anda por aí, o amor. Roberto Carlos, cantar por ela, para todos vós.

Lindo, lindo, lindo, lindo tema, Roberto Carlos. Roberto Carlos, e tive agora aqui assim um recadinho do nosso amigo Beto Mendonça, aqui o Garcia não perdoa, é mesmo. Vamos embora, começam a desafiar o Garcia é logo para o ar. O nosso amigo Beto Mendonça diz: Garcia, o Roberto Carlos tem 85 anos. E, Senhor Jesus, já me faz lembrar quando eu estive, quando eu fui ao Brasil. Fui ao Brasil e então fiquei ali ao lado do Roberto Carlos. E eram os brasileiros todos a gritar: epá, olha ali o Garcia, pá, o locutor Garcia de Portugal. Quem é aquele sujeito que está ao lado do Garcia? Eia, todos os brasileiros conheciam o Garcia. Pá. Quem estava ao lado dele não conhecia o Roberto Carlos. Isto é que é, que o Garcia, pá, é isso mesmo. Sim, bora aí. Bem, bem. Tem que lá ir outra vez. 85 anos. Epá, é muito. Hã? Mais uma vez, Beto. Obrigadão. Desembora aí, Vicky Souza, esta linda brasileira, a cantar também para todos vós. Se você fosse por mim, é melhor não ir.

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Simão, a cantar por todos vós.

Mais um lindo tema, passar aqui na sua rádio favorita, é mesmo? Rádio Portugal Online. O grupo para que toca ainda sei te amar. Então não? Continuamos. Whisky e Guaraná. Olha, o Whisky e Guaraná, que era agora bem fresquinho, aqui para o Garcia era mesmo a estrear. Sim, bora. Vamos ouvir. Na voz de Teodoro e Sampaio.

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1: 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Hola, García. Novamente aqui o Beto Mendonça a desafiá-lo. Obrigado, meu amigo, mais uma vez. Então, meu amigo, aquela musiquinha que está aí na prateleira, agradeço que coloquei no ar. E até sábado, se Deus assim o desejar, eu cá estarei novamente. Se mexer as pestanas logo de manhã, com certeza. Sábado, das 15 às 17 horas, como diz o nosso amigo Beto Mendonça, nosso amigo Garcia, a fazer emissão para todos vós. Sábado, vou trazer um cardápio muito diferente e também muito, muito, muito bonito. Sábado, já está ali preparadinho, com muita musiquinha daquela que todos gostam. O nosso amigo Beto, se é aquela música que está na prateleira, então vamos ouvir este tema de Paulo Costa. Paulo Costa canta cover, canta muito bem. E ele diz, sozinho não estou, eu também não. Estando com o nosso amigo Beto Mendonça e os nossos fantabulásticos ouvintes da nossa rádio Portugal Online, aqui o Garcia, muito feliz. Mais uma vez, Beto, obrigado e fica aí com os teus amigos e com este tema. Sozinho, eu também não estou. Grande abraço, amigo.

Sozinho, sozinho, eu não estou. Estou convosco, estou muito bem. O próximo tema, muito bonito. La Isla Bonita, versão brasileira. Para quem é este tema? Para quem? Para quem é que eu vou oferecer? Claro que sim, a uma senhora, e que se encontra na Suíça. É isso. A nossa ouvinte, que está sempre na escuta, conectada também à nossa rádio, ou não fosse adjunta do senhor Presidente, o nosso amigo Lutor Tossaraiva. A esposa do nosso amigo Tossaraiva, Lu Saraiva, beijinho para ti, minha amiga, e também para as todas as meninas e senhoras aí na tua casa. Lu Saraiva, obrigado também por colocares o gosto na página do Facebook, no bonequinho que o Garcia pôs no ar. Minha amiga, eu escolhi Não Adianta, em versão brasileira, La Isla Bonita. Beijinho, obrigado, e eu aqui a fazer a emissão partilho com o vastíssimo auditório da nossa rádio.

La isla bonita, lindo tema. Uma oferta do Garcia. Bem, vamos continuar com mais outro tema, também conhecido na voz de Teodoro e Sampaio, a cantar para todos nós, mas também para a nossa querida ouvinte que está na Inglaterra. E lá isso é verdade, a rádio é a minha companhia todos os dias. Na Rádio Portugal Online, a nossa amiga Maria Brito. Maria Brito, o que é que o Teodoro diz? E o Sampaio, agarradinho. É para tu ouvires. Olha, continuação, muito boa tarde, na companhia de quem mais amas, é isso mesmo, quem está pertinho de ti. E a continuação de um ótimo dia de quinta-feira até sábado. Beijinhos do Garcia e digo boa tarde.

Agarradinho, agarradinho na tua cintura. Este tema foi uma oferta do Lutor Garcia para a nossa ouvinte Maria Brito. Maria Brito, que veio aqui novamente e que queria uma musiquinha a meu gosto. Minha amiga, até sábado, se Deus Nosso Senhor assim o desejar, cá estarei novamente das 15 às 17. E acabou de ouvir este lindo tema na voz de Teodoro e Sampaio. Agarradinho. Continuamos com mais um tema muito bonito e eu tenho o prazer e a ousadia de oferecer à nossa moderadora Luana. Loucuras de amor. Ah, o que é que vem aí? Lady in Red, esta linda menina de encarnado, por Chris de Burg. Isto quer dizer que é o original, mas eu escolhi em tradução em português brasileiro Loucuras de Amor para a nossa amiga Luana. Beijinhos para ti, digo sim, boa tarde. Não partilhes connosco, todos vão ouvir. A voz é Vanusa Miranda, a cantar para todos vós.

Forever and Ever, isto lindo tema de Demis Roussos, traduzido em português brasileiro. Continuamos com Paulo Ribeiro. Paulo Ribeiro, vocalista do grupo Bambalusa, a cantar para todos nós, em nome do amor. Vamos ouvi-lo!

E assim chegou o término da minha missão por hoje. O meu muito obrigado pela vossa simpática companhia que me fizeram durante estas 2 horas e eu, como sempre, também muito grato por estar convosco. Voltarei, isto é, se eu mexer as pestanas logo de manhã, no próximo sábado, no mesmo horário, das 15 às 17. Deixo-vos com a nossa querida locutora Fofinha e ficam muito bem acompanhadas, diretamente da Alemanha, a nossa locutora Fofinha. Muitos beijinhos para as senhoras e aos cavalheiros fortes e cordiais abraços. O meu destino é você, para todos vós e também para a nossa leitora Fofinha, desejando-lhe uma ótima e feliz emissão. Beijinhos, Fofinha, e o meu destino é você. Tchau, boa tarde e até sábado.

Então, boa tarde a todo o auditório da Web Rádio Portugal Online. Meti aqui uma música de entrada, mas a entrada não foi. Jesus Maria. Ai, sou eu. Vá lá, começa bem. Ainda bem que não é sexta-feira, mas sim uma quinta-feira. Então, dia 11/6/2026, desde a Alemanha, sua amiga Ana Fofinha. Desde a cidade de Mainz, Alemanha. Tempo trovoada, chuva, vento, sol. Eu sei lá se está frio, se está calor. Para mim está frio. Prontos, um beijinho muito grande então para todo o auditório da Web Rádio Portugal Online, aqui na salinha de convívio entre a Mimosa, Emi, Luana e o nosso Álvaro e a sua Irene e a nossa locutora Goretti Gama e assim para nossos ouvintes entre o Facebook, MediaPlay, salinhas associadas e Tuning. Uma ótima então quinta-feira tranquila. Aqui na Web Rádio Portugal Online. Começando e despachando, vou despachar já lá exatamente ali o nosso locutor Garcia, com um beijinho muito grande, Garcia, desde Mainz até Costa do Caparica, um beijinho muito grande. Olha, o teu amigo está cada vez pior. Ai, mãe, ou melhor, só está, parece o vinho do Porto, cada vez melhor. Quanto mais vai crescendo, mais asneiras fazes. Vai lá, um beijinho muito grande ao nosso locutor Garcia, parabéns pela sua excelente emissão. Se tu. Somente tu. É um fatucho que eu deixo por aqui para ele, com desejos de uma ótima então quinta-feira. Parabéns pela sua excelente companhia musical. Siga.

Ora bem, vem uma rosa então, uma rosa para ti. Uma linda, bela, linda da rosa branca. Oh, é da vermelha, mas acho que foi da vermelha. Ai, beijinhos e abraços para quem é para si, que está entre Facebook, Media Play, Salinhas Associadas e Tuning. Vou dar um beijinho muito grande também à nossa ouvinte, Maria Brito. Ela, oh, sempre está lá do outro lado, na nossa escuta, com certeza, agradecendo-lhe a sua companhia. Beijinho então, Maria Brito, ela que passou aqui por mim, diz olá, vovinha, boa tarde. Uma boa emissão, quando for possível. Passa aí uma musiquita, então, para si e para todo o auditório que lhe acompanha, e agradecendo também ao locutor Garcia pela sua fantástica emissão. Então, da minha parte, muito obrigada, Maria Brito, e o som que eu escolhi então é este, sem ti. Olha o que eu fazia sem vocês. Então vá lá. Maria Brito, segura o som, é este que eu escolhi então para o seu pedido musical. Continuação de uma boa tarde. Quinta-feira também para vocês e obrigada por estarem sempre desse lado.

Bem, só então que eu fiz aqui o pedido musical da nossa Maria Brito, com um beijinho muito grande para ela, desejar uma ótima quinta-feira. Espero que tenha gostado da minha escolha musical. Não gosta? Já vamos passar outras por aí, que venham se encaixar nos vossos ouvidos. Para quem me leva, num ouvido ou em dois, um beijinho muito grande. Então se estão murchinhas, olha, mete-lhe gelo que elas arrebitam. Vá lá. Ai, mãe. Quando está calor é porque está calor, está frio é porque está frio. Cada um queixa-se do tempo que tem. Olá, Poppy, também seja bem-vindo à Web Rádio Portugal Online. Beijinhos e abraços para todos que vão estar dentro do Facebook, MediaPlay, Salinhas Associadas e Tuning. Agora o meu próximo som é este que eu vou deixar aqui então. Raiz de Portugal. Para todos os portugueses que estão-me a sintonizar aí pelo mundo inteiro, uma ótima quinta-feira. Siga, siga, siga.

Ora bem, Garriste, Portugal é aquilo que nós somos, então para todo o povo português que se encontra pelo mundo inteiro, um beijinho muito grande. E o pessoal é ciumento e está sempre observador, eu sabem. Eu às vezes ando tão murcha que nem me apetece mexer. Popi, popi, popi, popai. Depende do como se do país que esteja. Vá lá, Popi, também seja bem-vindo à Web Rádio Portugal Online, ao nosso leitor Heroside, também um beijinho muito grande também para ele. Beijinhos e abraços para você que está na França. Olá, França! Boa tarde, boa tarde. Obrigado por estarem desse ladinho. Um beijinho vai para Luxemburgo. Boa tarde, obrigada pela companhia. Vem um beijinho enorme também para Bélgica. Boa tarde também para vocês, boa escuta que vos desejo. Boa tarde vai para os Açores, para Madeira, para o nosso continente. Vai também uma boa tarde desde o Algarve até o Minho. Boa tarde também vai para a Suíça, aqui pela Alemanha, um grupo de amigos e amigas a trabalharem. Uma boa tarde também para vocês. Outros estão na tasca. Ai, mãe, estão na tasca, estão a embarcar com esta dia de chuva. Ah, pois é, um beijinho muito grande então para todos vocês. Boa tarde de terça, de quinta-feira. Obrigado por estarem desse ladito. E então o som que vai é isto. Que é isto, que é se amar é viver, eu vivo para te amar. Ah, pois é, eu vivo para amar vocês. Siga com carinho para todos. A desejar uma ótima quinta-feira.

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É isso mesmo, sim. Amar é viver, eu vivo por vocês, com certeza aqui pela Web Rádio Portugal Online. Olá, Nuno Vicente, também uma boa tarde para ti. Quero pedir música, pode vir sempre pedir, desde que eu tenha, eu passo. Se não tiver, vou buscar. Se não puder ir buscar, temos pena, passo aquilo que eu tenho. Beijinhos e abraço para todo o auditório da RPO. Então, dar um beijinho ao Paulo Oliveira também, que já mandou uma fotografia com o sol a rachar. Ele diz que está, como é que é? Eu digo, vocês não querem que eu fale, mas eu falo, sim senhora. Ele está murcho, precisas de uma regadela. Ai, que regadela, com esse sol todo, onde é que vai regar, moço? O homem das caminhadas, um beijinho muito grande então para ti, Paulo Oliveira, para todos em casa. Murchavas, murchavas, mas hoje não há caminhada com esse calor, até andas tu murcho, que nem dá para caminhares. Mas lá, o meu próximo som é este que eu vou deixar com carinho então para todo o auditório. Isto é entre o Facebook, olha lá, está murcho, mas é as batatas da outra. A outra vai comprar umas batatas mais fresquinhas para fazer jardineira. Então eu punha logo as batatas murchas para fazer jardineira. Ora, essa então já vai murchar e vai. Beijinhos, abraço para todos. Obrigado por estarem desse lado. Vai lá, um som é este, não sei qual é que é, mas é este mesmo. Se amar nos faz feliz, então vamos amar para sermos felizes. Seja feliz com o som da Web Rádio Portugal Online.

somzinho então que eu deixei exatamente para todo o auditório da Web Rádio Portugal Online. Vou mandar um beijinho muito grande à Andorra. Olá, olá, boa tarde, Andorra. Também para o nosso amigo ouvinte também, Batista Matos. Para ele e para a família, uma ótima quinta-feira. Vos desejo beijinhos e abraços para quem? Para o nosso Beto Mendonça. E ele está no ar, está, sim senhor, está de lá, do outro lado, o meu próximo som. Vou deixar então uma dedicatória aqui para essa linha de convívio. Vou deixar este som exatamente ali para Poppy. Poppy também com um beijinho muito grande. Boa tarde. Obrigada por estar na escuta da RPL. Sim.

Foi um som que eu deixei para quem? Ai, mãe. Foi ali para Poppy. Poppy também com um beijinho muito grande. Boa tarde. Obrigada por estar de lado, do outro lado. Meu próximo som. Olá! Olá! Vocês nem sabem o que eu estou a ouvir. O Beto Mendonça mostrando-me aqui umas miudezas. Ele ri-se todo contente. Bem. Falando em Bento Mendonça, vou cumprimentar quem é a locutora Mary, também seja bem-vinda à nossa companhia. Ótima quinta-feira, boa tarde para quem? Para a nossa locutora Anitta também, minha Gémina, uma ótima quinta-feira, aquilo que eu desejo para todo o auditório que está entre o Facebook Media Play, são linhas associadas e tuning. O meu próximo som é este que eu vou deixar ali o Nuno Vicente. Obrigada por estar desse ladinho. Eu até estou trapalhona. Estou quase como aquela inteligência artificial. Ah, pois é, isto, tanta música inteligente, inteligência artificial, eu também fico quase igual. Igual. Um beijinho muito grande, velho moinho, vou deixar ali então o Nuno Vicente a desejar-lhe uma boa tarde, quinta-feira. Siga-me.

0: Vá lá, Velho Moinho foi um som que eu deixei ali ao Nuno Vicente. A desejar também uma boa tarde para si, que está do outro lado de lá, a sintonizar a Web Rádio Portugal Online. No Balanço do Amor é um som que eu vou deixar então aqui para um pedido musical da parte do nosso Beto Mendonça. Espera aí, filha, se tu caíres eu já te chamo, está bem? Eu só estou aqui a fazer uma coisa, ok, filha? Tá. Então vá, Varta, Varta Bissing. Espera só um bocadinho. Ora bem, temos aqui então Beto Mendonça, que vamos ouvir o que é que ele diz para nós. Vamos? Vamos, sim senhora. Vamos ver o que é que o Beto Mendonça diz. Aqui vai, siga.
1: Olá, boa tarde. Boa tarde aqui nossa amiga locutora, Fofinha. Fofinha, tenho uma feliz e boa semana de tarde de quinta-feira. Foi uma boa missão. Assim também quero aqui agradecer a nossa amiga locutora, Garcia, pela linda missão. Muito obrigado, Garcia. Um grande abraço para si. E assim, Fofinha, quando for possível, uma musiquinha ao seu gosto, para todos nós estamos aqui na sua companhia. O meu muito obrigado, um grande beijinho para si e continuação de uma boa missão. Fui na escuta, beijinhos e viva o soro.
0: E viva o soro. O que é este homem que quer esse soro? Soro e erva com fartura. Ainda bem que ela é jardineiro, que erva nunca lhe falta. Mas lá um beijinho muito grande. No Balanço do Amor, Beto Mendonça segura o som aí. Vai para vocês todos. Continuam-se um bom trabalho e uma ótima quinta-feira. Obrigada.

também foi no balanço mesmo do amor. É que amor, a música é aquilo que nós temos, não é verdade? E fazemos companhia a muita gente. Então, Beto Mendonça, muito obrigado à tua participação. É ele, que é o homem do soro, do soro. E há outro que diz que está a subir e está a descer, está a subir e mostra-me aqui. Mostra-me aqui serras, alturas e ruas. Ai, mãe, outro mostra-me as miudezas. E sabes o que é que disseram, Beto Mendonça? Andas a ver as miudezas do Beto Mendonça. Sei que ficaste gaga, gaga. Bem, ainda há bocado estava murcha. Mas não era eu, eram as batatas da outra. Lá de Barcelos. Ah, pois é. E depois foi comprar a batata marrija. Ai, porra. Olá, um beijinho muito grande, Beto Mendonça. Continuação de uma ótima tarde para ti. Obrigado por estar desse lado. O meu próximo som é este, que eu vou deixar então aquela canção ao fim da rua. Vou deixar para quem? Para Miluana. Com um beijinho muito grande. É aquela canção mesmo ao fim da rua. Quando andas ao fim da rua, já sabes. Lembras sempre da tua amiga fofinha, que eu por aqui vou andando sempre ao fim da rua, cantando e dançando. Chuchu, um beijinho muito grande também para ti. Uma ótima tarde. Obrigada por estares desse lado. Ótima quinta-feira. Espero que esteja tudo bem contigo. Siga aquela canção ao fim da rua para Miluana com carinho.

Pois é, aquela canção Ao Fim da Rua. Talvez um dia nunca te lembres da canção, mas posso lá estar ao fim da rua à espera da Miluana, de bijeca na mão e ela de caracóis. Vai ser uma festa lá no fim daquela rua. Oh, Luana, Luana. Miluana, ah, vai ser festa, vai. Aí por onde? Torres Vedras. Bem, beijinhos e abraços para quem me assiste entre o Facebook, Mediaplay, Salinha Associadas e Tuninho. Deixa este som então para Batista Matos, para Beto Mendonça, para Maria Brito, para o Paulo Oliveira, para todos que estão na minha escuta aí do lado de fora, no escurinho da Web Rádio Portugal Online. Continuação de uma boa tarde, quinta-feira. Obrigado por estarem desse ladito. Boa disposição, animação, um pouco de brincadeira, sem querer ofender ninguém, com certeza chegando até vocês. Desde a Alemanha, sua amiga Ana Fofinha.

Portugal Online está pelo Facebook, uns caminhando, outros trabalhando, outros escutando a Web Rádio Portugal Online, outros estão no Tasco aqui, mãe, sai, outras estão ali nas limpezas. Muito obrigada por estarem desse ladinho, continuação de uma ótima quinta-feira, aquilo que eu desejo. Obrigada. Então, para todos vocês que estão desse ladinho, então respira comigo, você respira em fundo, sejam felizes, faça feliz quem tem na sua companhia. Beijinhos para quem? Para o nosso doutor Charme também, e um beijinho vai para a Ali, para a menina Lenita, também a desejar uma ótima tarde de quinta-feira. Obrigada por estar desse ladito. Então vá lá, siga, siga, siga, respirem comigo, por favor. O Beto Mendonça ficou escandalizado, porque eu disse aqui no ar que ando-lhe a mostrar as miudezas. Não é miudezas, só foi uma coisinha de nada. Deixe-me mal livre, oh gente maldosa. Mas esta boca também nunca se cala com nada, não é? Então siga, feliz tarde, quinta-feira. Respirem comigo fundo, fundo, fundo, sem maus pensamentos, simplesmente na alegria da música.

É isso mesmo, respirem comigo aqui no Pela Web Rádio Portugal Online. Beijinhos e abraços para todos. Mais um zoom este que eu não sei qual é este. Te encontrei sem procurar. Deixa-me lá procurar. Para quem... deixa-me procurar, deixa-me dedicar este som então ali para a nossa locutora Anitta também, com um beijinho muito grande de boa tarde. Obrigada também por estar desse lado aí, uma ótima quinta-feira. Então olha, Anitta, te encontrei sem procurar e foi por estas vias aqui, internets, não é verdade, chatos e chatos, e foi por aqui que a gente se encontrou e nos conhecemos há muito tempo.

Ora bem, foi esse som que eu deixei então exatamente ali para a nossa doutora Anitta, com um beijinho muito grande, boa tarde também para ela, ótima quinta-feira, espero que tenha gostado. Te encontrei sem te procurar. Beijinhos para quem? Para a nossa Bina, a nossa doutora Bina, então lá da Cidade Invicta também, uma ótima quinta-feira para ela. Beijinhos e abraço. Ai, o charme, que bem dança o charme. Ai, que bem dança. Ai, o é mulata. Vou deixar este som para todas as meninas da Web Rádio Portugal Online. Vai ali para a Leni, vai para ali para a Mimosa, vai para a Miluana, vai para a Irene do Álvaro, vai para a nossa doutora Bina, para a nossa doutora Anitta, para a nossa locutora então Gama, e assim como para a nossa Maria Brito e para todas as meninas que estiverem a sintonizar pela Web Rádio Portugal Online. Uma boa tarde então de quinta-feira. Siga a IUE Mulata.

Ora bem, foi um sonzinho daquele jeito exatamente para todas as meninas morenas, loiras, é igual. Então as mulatas é mais ou menos o meu estilo. Pois é, eu é que sou mulata. Vocês, olha, façam de conta que também são, mas o ritmo foi para vocês e o nosso charme ali. Oh, charmoso! Isso é aquele savana, Deus me livre. Se no real fosse assim, não havia salão de baile que te deixasse separado. Bina, tu agarra bem, o moço, tu agarra bem. Vai lá, vai, ó Bina. A Bina diz que está cansada. Ai, beijinhos e abraços para quem? O meu próximo som vou mandar então ali para o nosso pessoal do Facebook, para todas as meninas. Todos os meninos estão na minha escuta, e para a minha filhota, e o meu neto Gabriel. Minha Gabriel que disse assim, ah, avó, obrigada pelo bolo, porque o meu neto ontem à noite teve que vir cá a casa buscar um bolo. Ele é terrível, Deus me livre. Então, Beto Mendonça segura o som, Paulo Oliveira segura o som, Batista Matos, um beijinho muito grande também, segura o som. Vai ali para a nossa Maria Brito também, que segurem o som. E para todas as meninas e meninos que estão do lado lá, na minha sintonia, umas a trabalharem, outras a levarem pelas orelhas, outras a conduzirem pelas orelhas. Obrigada por estarem desse ladinho, uma ótima quinta-feira. Então, você é o meu lugar, é isso mesmo. Tu agarras, Bina Maria, então agarra assim, então não deixes o charme cair. Ai, Jesus, dá-lhe o passo. Vá lá, siga para todos vocês no Facebook. Obrigada por estarem desse lado.

Ora bem, foi um som então que eu deixei exatamente para todo o pessoal que está entre o Facebook, para aqueles que me deixaram aquele feedback, então, Batista Matos, Paulo Oliveira, Beto Mendonça, e assim para Maria Brito e para outros, mais um grupo de amigas no trabalho, outras levam-me nas orelhas, é bastante interessante, e outros na sua condição, uma boa tarde de quinta-feira tranquila, e assim para a minha filha, para o meu netinho e para o meu genro, ein grosses Kuss für alles. Nas xixas, obrigada por estarem desse lado. E agora, para aqueles que vão de férias, não é? As férias estão a chegar. Ou para quem vai se... Ui, Jesus, o que eu vou vendo por aqui? Eu só vejo... Ai, o charme hoje está muito dançarino. Vai, vai, até a barracaba. A Bananês, beijo, lhe dói hoje. Vai, vai. E a Bina Maria também. Vai lá, vai. Não anda a tomar pastilhas, só pode. Vá lá, beijinhos então para todos vocês. As férias... As férias vão chegar. Pois vão, tomara eu também de férias. É um som então que eu deixo para todos com carinho. Peço uma boa tarde.

Ora bem, pessoal, então quero dizer para todo o auditório está entre o Facebook, MediaPlace, Salinhas Associadas e Tuning. Obrigada por estarem desse ladinho. As férias vão chegando e vai batendo sempre aquela saudade, não é verdade? O meu próximo som pedido musical vem da parte ali do nosso amigo também Chuchu, que diz assim, podes passar este, um sonzinho, este som, para dedicar ali à Leni com beijinhos muito grandes para ela. Então, da minha parte, então... Chuchu, obrigado à participação. Leni, o som é todo teu e obrigado à vossa companhia aqui pela Web Rádio Portugal Online. Nasci só para te amar. Siga.

padre. Chuchu, então, padre, dedicar à nossa ouvinte também, Leni, que com as emoções ela até escreve mal. Não é, Leni? Um beijinho muito grande, com certeza. E o Chuchu é tão tímido, tão tímido, tão tímido, nem pergunta à moça com delicadeza. Gostastes? Posso dedicar outra? E vais dedicando às meninas da Web Rádio Portugal Online, que elas ficam sempre encantadas. Chuchu, obrigada à participação, Leni. Adoraste, com certeza. Ela que do outro lado, ela adora e canta, e canta, e canta. Este meu próximo som, vou deixar ali ao nosso locutor Hiroside. Louco amor, Hiroside, um beijinho muito grande, um resto uma boa tarde de quinta-feira. O Hiroside, então, que andava onde? Andava na, olha, na Zulmira, ou sei lá, onde é que ele andava. Um louco amor. Eu deixo, é um som que eu deixo, então, ao nosso locutor Hiroside.

calor, pensam que eu deixei ao nosso leitor ir ao site, com um beijinho grande também para ele. Para ele, uma ótima quinta-feira. Obrigada também por estar desse ladito. Neste lado está a sua amiga, então, Ana Fofinha, a fazer-vos companhia musical. Meu próximo som é este que eu vou deixar, então, para quem? Para a nossa locutora, então, Bina Maria. Bina Maria, segura o som, o meu silêncio. Espero que te gostes. Continuação de uma boa tarde, então, de quinta-feira também.

Ora bem, o meu silêncio foi um som que eu deixei exatamente para a nossa leitura Bina. Também é desejar-lhe uma boa tarde da quinta-feira, tranquilo aqui pela Web Rádio Portugal Online. Olá Daniel, boa tarde, seja bem-vindo à Web Rádio Portugal Online. Beijinho vai também para o amigo Myself, também boa tarde, seja bem-vindo. Matrix, my darling, também boa tarde, seja bem-vindo à companhia da Web Rádio Portugal Online. Beijinhos e abraços para todo o auditório da RPO, está entre o Facebook, MediaPlay, Salinhas Associadas e Tuning. Obrigado por estarem desse ladinho. Mais um som, Mon Amour, Mon Chéri, é um som que eu vou deixar para todos, todos, todos, sem exceção, entre locutores, moderadores, ouvintes, presentes, ausentes, lá pelo Facebook também, continuação de uma ótima tarde de quinta-feira. Quem está a trabalhar, um bom trabalho. Quem está a descansar, um bom descanso. Para quem vai me levar, levando pelas orelhas, uma coisa.

primeira play são linhas de Adas e Tuning para todos, sem exceção. Já um resto, uma boa tarde então de quinta-feira. Obrigada por terem estado desse lado e continuem a estar, com certeza que isto de uns para os outros promete sempre qualquer coisinha, mas que não seja sempre a música diferente uns dos outros. Meu próximo som é este que eu vou deixar então para o nosso locutor Charme. Também desejar-lhe uma boa tarde de quinta-feira para ele e para a sua família. Obrigada também por estar desse lado, como Zuruk Mier. Então vem para a minha beirinha, então volta para mim, é assim que é o som. Volta-me nada, deixa-se estar aqui na Web Rádio Portugal Online. Então segura o som. Ele que gosta então de Helena Fischer, é o som que eu deixo exatamente para o nosso locutor Charme.

esqueço que andavas ali a pisar os pés à locutora Bina. Beijinhos então para o nosso locutor Charma, desejar um resto, uma boa tarde de quinta-feira para ele e para a sua família. Boa tarde também para quem, para a nossa leitora Star, que se já acabou de juntar na companhia da Web Rádio Portugal Online. Beijinhos e abraços para todos vocês. A saudada também, boa tarde, seja bem-vinda à nossa companhia, aqui à Web Rádio Portugal Online. O meu próximo sonho, acho que vou deixar ali o amigo também, Myself. Um beijinho muito grande para ti, uma ótima quinta-feira, espero que esteja tudo bem contigo. Segura o som, é todo teu. Companhia.

Estão entretidos a tocar a guitarra. A guitarra e estava a tentar cantar, mas não canto nada. Então, olha, deixa o povo falar, anda. Um som que eu deixo para todos com carinho. Assim, bora lá. Então, meninas e meninos que estiveram entre o Facebook, muito obrigado por terem estado desse lado. Continuam sendo uma boa tarde, doutores, moderadores, ouvintes, presentes, ausentes. Obrigado à vossa companhia. Tchau, tchau. Até uma próxima oportunidade. Mas eu volto só de

Isso mesmo, deixem o povo falar. Não tem outro jeito, o povo até fala sem você fazer nada. Por isso, olha, por isso é que eu faço, que é para falarem à vontadinha e terem motivos para falar. Isto é que é vivo. Ai, Jesus Maria. Pois é, o culpado disto tudo é o nosso ouvinte myself. Ah, pois é. Sim, senhora. Eu agradecer, então, aqui na salinha chat da Web Rádio Portugal Online, o Nuno Vicente, Poppy, Mimosa, Daniela, Leni, um beijinho muito grande, Xuxu, uma beijoca, myself, uma beijoca também vai ali para a Miluana, para o Álvaro, uma beijoca, e para a Irene. Um beijinho vai para a nossa doutora Bina, para a nossa doutora Anitta, para o nosso locutor Iroside, para o nosso locutor Charme, para a nossa doutora Gama, e assim como vai, vai, vai para quem? Para a nossa leitora estar a desejar-lhe uma boa emissão também. E para todo o auditório, entre o Facebook, MediaPlay, Salinhas Associadas e Tuning, Beto Mendonça, um beijinho. Maria Brito, um beijão. Um beijinho também muito grande vai então para Paulo Oliveira, um beijinho enorme também. Obrigada pela companhia. Obrigada a todos vocês por terem estado desse ladinho. Batista Matos, espero que o tempo aí não esteja tão quente. Aqui na Alemanha não. O tempo até está assim mais ou menos mais para o fresco, mais para o sofá e manta do que para andar na serra. Bah, beijinhos e abraços para todos vocês. Paulo Oliveira, espero que tenha acabado a caminhada. Então, vinho verde é aquilo que eu vou deixar para todo o auditório. Com carinho e amizade, obrigada por terem estado desse lado. Siga, música para todos. Continuação de uma boa noite.

Ora, me enviam só então que eu deixei com muito carinho para todos vocês, os moderadores ouvintes presentes ausentes. Maria Brito, muito obrigada por ter estado desse lado. Um beijinho muito grande, Santa Noite. Para o Beto Mendonça, também um beijinho muito grande. Batista Matos, um beijão. Paulo Oliveira, outro beijão. E para as minhas colegas que estão na finalização dos seus trabalhos. Estão aqui, estão em casa, não é? Junto à família. Obrigada por terem estado desse lado. Os meninos da Tasca de lá não saem, pois o vinho não acaba, não é verdade? Vá lá, um beijinho muito grande então para todos. O meu próximo som é este que eu vou deixar, O Amor Deixa Sinais. É um som que eu deixo ali para a locutora Setara, a desejar-lhe uma boa emissão também e a continuação de uma boa noite de quinta-feira para ela e para a família. Siga então Setara, segura o som e todo o teu. Boa emissão.

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Olá, muito boa tarde, boa noite, bom dia, uma excelente madrugada para todos vocês que se encontram então desse lado na sintonia da Web Rádio Portugal Online. A partir de agora estão na minha companhia, na companhia da Star desde Delhi, de Jersey, Reino Unido, hoje dia 11 de junho de 2026. Até bem pertinho das 21 irão então ficar na minha companhia. Um beijinho para todos vocês, sem mais demoras, pois eu sei que a nossa fofinha também quer ir tratar do seu jantar, e merecido jantar, não é verdade, porque já são horas daquele lado, já são 20 horas, portanto já é horas da fofinha tratar então da sua paparoca. Para ti, um beijinho, parabéns pela tua emissão. Se o Gabi estiver aí, já sabes, um beijinho para ele, se não, quando estiveres com ele, dás-lhe um beijinho. Andorinhas de Anamor é o tema que vai então para ti, fofinha, pela tua emissão, e parabéns mais uma vez.

Andorinhas, Ana Moura foi então direitinho para a Fofinha pela sua emissão que acabou então de nos proporcionar. Agora vamos aqui à nossa salinha de convívio. Um beijinho para o Sousa Doido, até aos Açores. Alice também, um beijinho para a Poppy e também uma beijoca Gouveia. E um beijinho também para ele e para a Mimosa. Para a Serena, que também se juntou a nós, um beijinho. Lena e outra beijoca. Chuchu das Emoções, um beijinho. Luana Comadre, outro beijinho. O Álvaro e a sua Irene também, um beijinho. Tuguinha, epá. Não te dou beijo, leva chute no rabiosque. Ironside deve estar de volta então da sua vitela, não é verdade? Com o seu arroz e a sua batata frita do pacote. Um beijinho, Ironside, um beijinho para o Charme, um beijinho para a Bina, um beijinho para a Gorete e outro beijinho para a Fofinha. E mais uma vez, parabéns pela tua emissão. Anitta, uma beijoca, estou eu aqui a fazer-vos companhia. O próximo tema é então para todos vocês aí na salinha de convívio.

tema foi então para todos ali na nossa salinha de convívio, com um beijinho então aqui da minha parte. Para quem se encontra do outro lado, pelas nossas aplicações móveis, Beto Mendonça, aquele beijinho. Ele que já tem ali a sua participação, eu estou a tratar dela, é verdade. E também já está de volta do soro. São coisas que acontecem, não é? Aqui são 19 horas e 15 minutos, também é hora de jantar para alguns. Odete Santos, uma beijoquinha para ela e também para a Cris Carvalho e para o Sr. André e a Dona Céu, que se encontram então na Pastaria Baldoço, um beijinho para vós e para aquele Berdinho também um beijinho. Ora então, para vocês que se encontram do outro lado, fica este tema com Joquinhas então da minha parte.

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2: Vamos lá então à minha primeira participação. Vem então da parte de quem? Olá, boa noite.
3: Olá, olá, boa tarde. Boa tarde aqui, nossa amiga doutora. Star, tenho uma feliz abençoada tarde. Quinta-feira, com votos de boa emissão. Assim também quero aqui agradecer a nossa amiga locutora Fofinha pela linda emissão. Muito obrigada, Fofinha. E assim estar, quando for possível, uma músicazinha do seu gosto para todos nós que estamos aqui na sua companhia. Muito obrigado, um grande beijinho para si. Eu agora vou abrir aqui uma garrafinha do soro. Ai, Jesus. Agora vai, o sorzinho já vai abrir. Alguém é servido? Desse lado, aqui é só ser servido. Aqui um vinho do bom. É mesmo bom. O nome dele, criança, o nome dele. 14% de álcool e uma reserva de 2022. Vamos embora. Beijinhos e abraços para todos. Fui, na escuta.
2: Pronto, vocês já sabem que ele vai beber uma reserva, então 2022, acho que foi o que ele disse. E tem 14% de algo, por isso nada. Não, aquilo não é nada, não é verdade? Ele bebe aquilo como se fosse água. Mas pronto, é mesmo bom. Ora, é criança, ainda por cima o vinho se chama criança, nem é bom. A quem ligaste? Ele depois de beber aquilo, ele não vai saber a quem ele te ligou, nem quem ele ligou. Beto, um beijinho para ti e obrigado por estar desse lado também. Pois é, verdade, mas a música não quer entrar. Tu já viste, Alberto? Isto hoje está que está, já viste? Ai, a safada da música não quer entrar. Vamos lá embora ver se a outra vai. Ah, vai, bora lá então.

Neste tema, eu juntei então à participação do Beto Mendonça. Eu já te dedico então um tema para ti, pela tua participação. O próximo tema que se segue, eu vou então deixar para todos os imigrantes espalhados por esse.

Grande com orgulho, é verdade. Português nunca esquece o seu cantinho à beira-mar, na serra, nas planícies, na cidade, na aldeia, é, nas vilas. É sempre português. Este foi o tema então para todos os imigrantes espalhados por esse mundo fora.

E aqui, na nossa salinha de convívio. Ora, a música que eu tinha escolhido então para o Beto Mendonça participar, sua participação não entrou, vai para ele. A quem ligaste? Então, Beto, por teres participado, fica então aqui este tema. E não é criança o nome do vinho, eu acho que é criança. É verdade.

0: Um beijinho também para a nossa Margarida, que acabou de se juntar a nós. Sousa Doido, uma santa noite, eu te desejo um beijinho. Ora, e também vai para Ana Paula Sousa, Fernanda Calado, Ana Vinagre, João Peixoto, uma beijoquinha para ti, e também Roberto Pratos. E vamos então a mais uma participação da nossa Maria Brito. Vamos lá ver o que ela nos diz. Olá, Maria.
1: Olá, Star, boa tarde, boa emissão. Contem-nos numa feliz e abençoada tarde de quinta-feira, uma excelente semana, já está quase no fim de semana, Star. Quando for possível, passo aí um tema para ti e também para todos aqueles que estão na tua companhia, para agradecer ali à Fofinha e também aos outros locutores que já fizeram as suas emissões no dia de hoje. Muito obrigada. Contem-nos numa boa emissão, sejam felizes, façam sempre alguém ainda muito mais feliz. Muito obrigada, Star, contem-nos numa boa emissão, um grande beijinho e o meu muito obrigada.
0: É verdade, a semana parece que esta foi a correr. É, já estamos na quinta-feira, véspera então de quase de fim de semana. Bora lá então ficar com este tema que diz Não há limites para amar, da parte da nossa Maria Brito. Maria, uma beijoca e obrigada por estares aí e por participares.

tema foi então sugerido então, ali pela nossa Maria Brito. Não há limites para amar, como também não há limites para sonhar. É, até outro tema que também existe, também bem bonito. Ora, aqui na nossa salinha, um beijinho vai para a nossa locutora Lia, que também já se juntou a nós, e para todos vocês, e o Prince do Bento, é, Prince, também um beijinho para ti, e para todos vocês que se vão juntando do outro lado. Maria, eu já vou buscar então um tema para ti, que será assim intitulado Alma Gêmea, mas eu já o vou buscar. Ora, então, para todos os meus colegas locutores, presentes e não presentes, vai para mim, para a Anitta, para a Margarida, a Fofinha, a Gorete, a Bina, a Lia, o Charme, o Ironside, a minha Ficholas, que de certeza também está do outro lado com o seu Milu, é verdade. Eu hoje vi um irmão gêmeo do Milu, porque ele tem trigêmeos, são trigêmeos. Um anda na Polónia, acho eu. O outro está aqui, que eu vejo de vez em quando, e hoje tive a possibilidade de fazer umas festinhas, e o outro está então no Luxemburgo. São assim as coisas, não é? Para todos os meus colegas locutores, fica então aqui este tema.

tema foi então para todos os meus colegas locutores presentes e não presentes. Então, para a Maria Brito, vai então o próximo tema, que se intitula, como eu já tinha dito, Alma Gêmea, enquanto eu estou aqui então a tratar de mais uma participação.

0: tema foi então para a Maria Brito com um beijinho então aqui da minha parte. Não, Prince, hoje não há CMTVs. CMTVs já foram. Só se houver aí TVIs ou SICs, porque CMTVs hoje não tem. Não, não estão de serviço agora. Já tiveram. Ora, vamos então a mais um tema que vem então da parte do Prince Hill, que diz: podes passar este tema para ti com um beijinho e também para todos na tua escuta. Obrigado, Prince, por estares aí e também por participares.
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Ama vê então da parte do Prince, que queria então dedicar para mim, com um beijinho, e também para todos na escuta da RPO neste momento. Puto Reguila, um beijinho também para ti. Ora, broas, eu não sei onde é que vi broas, deixa ver. Broas, só se for na praia, nada disso. Na praia São Boleim, São Paulo. Ai, que eu já estou a baralhar-me aqui. Isto é o Beto Mendonça do outro lado com o seu Tintol, é verdade. São bolas de Berlim, com ou sem creme. É à escolha do freguês. Pode ser creme original, pode ser com Nutella, que também é bem bom. Imagina com Biscoff, eu nem vos digo, nem vos conto. Ora, vamos então a mais uma participação. Vem da parte do Álvaro, que diz: olá linda, podes me dar o costume. O costume é uma musicazinha para a sua Irene e também um tema para todos os ouvintes, incluindo o locutor ou a locutora de serviço. Então, para a Irene, o tema que se intitula Por Te Amar Assim. Bora lá então, Irene, para ti com um beijinho da parte do Álvaro.

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1: Entrando então na minha segunda hora, até bem pertinho das 21 irão ficar na minha companhia. Um beijinho para a nossa Nanda, a minha fichola, ela que também já se juntou a nós ali na nossa salinha de convívio, e para todos vocês que se vão juntando do outro lado. Vamos a mais uma participação. Ai, o que é que vem por aí? Olá novamente, boa noite, boa tarde.
2: Olá, Star, eu tenho aqui um problema, que eu...
1: Um problema?
2: Estou a tentar dar aqui uma assistência, aqui o... Aqui o Pancadinhas, o Copo Tão Pancadinhas. Mas está aqui o Armandele também, já trouxe aqui um azul para ver se isto pega este carro aqui, pega... Para tirar aqui o gajo desligado de máquinas. E assim, Star, se possível, mais uma musicazinha. Nunca ouvirei, pode dedicar aqui um amigo ao Cifrino, o Armando Pancadinhas, que está aqui comigo. O Pancadinhas não está, mas está aqui o Armando dele, o Cifrino. Nunca ouvirei. Rica Iglesias. E é verdade, é isto, como você está a dizer, é isto. É 30 de 14 e é essa criança, essa jovem. Um grande beijinho.
1: É criança.
2: Olha, escuta, muito obrigado, Star.
1: É o Rioja, espanhol, é verdade. Pronto, hoje tem lá então o Severino, acho que é Severino, ou Severino, eu não entendi bem o nome. Daquele lado já não está a bater bem, não. É como aquele post que ele pôs, aquele vídeo que ele colocou então lá no Facebook, onde é o Pancadinhas e o Beto, aquilo é que é, o carro não pega, não. Tem a, como é que se chama aquilo? Para ligar a bateria de um carro ao outro, mas não, aquilo não dá. Tem que ser mesmo a toque de soro, porque tirando o soro nada pega. Nunca te ouviria, vai então para o irmão do Pancadinhas e também para o Beto Mendonça. Oh mãe, diz então ali a minha Nazaré.

Sim, ficámos com mais um tema sugerido então ali pelo nosso ouvinte Beto Mendonça e também para o mano do nosso Pancadinhas. Um beijinho para todos vocês que se vão juntando do outro lado. Enquanto eu estou aqui a tratar então de mais duas participações, uma do Álvaro e outra do Prince, o próximo tema que se segue eu deixo para todos vocês que se encontram pelas nossas aplicações móveis, Facebook, Salinhas Associadas. Eu sei que estás por aí, algures por aí, deve estar alguém, não é verdade? Alguém deve estar do outro lado. Eu sei que estão. Obrigado por estarem aí.

0: tema foi então para todos que se encontram do outro lado. O Prince diz que deixa ver o que é. Ele caiu, mas o que é que ele me disse no privado? Claro que o carro não pega. E porquê é que o carro não pega? Olha, esta vai então para todos da parte do Prince.
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2: Essa é uma das muitas histórias que acontecem comigo. 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
1: Vocês me desculpem, mas agora eu vou me embora. Pum! É verdade. Há muitas garotas a querer passear com ele e ele foi-se então embora. Este tema veio da parte do Prince, que dedicou então para todos. Bye! Ora, vamos a mais um que eu vou então juntar à participação do Álvaro, que queria então dedicar para todos os ouvintes e também para a locutora de serviço. Obrigado, Álvaro. Bora lá então ficar com este tema que se intitula Entre Nós, Cowboy, uma beijoquinha para ti também, ele que acabou de se juntar a nós.

0: A este tema eu juntei então à participação do Álvaro, que queria então dedicar um tema para todos e também para a locutora de serviço. Ora, vamos aqui ao meu Messenger, mas primeiro vou à nossa salinha. O cowboy eu já tinha então cumprimentado. Passarinho, um beijinho também vai até aos Açores. E também obrigado por estares aí desse lado. Vamos a mais uma participação, bem da parte da nossa Maria Brito. Maria, Maria.
1: Olá, muito boa tarde mais uma vez, Star. Boa tarde, boa emissão. Olha, se ainda for possível, passa aí mais um tema para ti, pela fantástica emissão que nos estás a proporcionar. Muito obrigada. E continuações de uma boa emissão e uma feliz tarde. E o meu muito obrigada. Grande beijinho.
0: Obrigado, Maria, mais uma vez por estares aí, por participares. Olha, o próximo tema é um tema que eu gosto bastante e também sei que o Beto Mendonça gosta, é verdade. Ele, a primeira vez que ouviu este tema foi então numa das minhas emissões, que diz assim: encosta o teu corpo no meu, a tua mão na minha e segue os meus passos. Vamos lá então.

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1: Mesmo a música que você quer ouvir, toca aqui. Basta vir ao meu privado e pedir o seu tema musical, ir ao meu Messenger ou até mesmo passar pelas minhas postagens nas páginas da rádio, no Facebook, e eu tentarei satisfazer então o vosso pedido. Vamos a mais uma. Vai para os nossos ouvintes aqui na nossa salinha. Vai para o Cowboy, Alice, o Gouveia, a Mimosa, a Lenny, o Chuchu, o Prince, o Passarinho, e também para o Puto Reguila. Para vós, com um beijinho então aqui da minha parte.

Este tema foi então ali para os azuisinhos, o próximo tema que então, eu estou a tratar aqui de mais dois pedidos musicais que me chegaram então aqui, um via Messenger e também outro via privado. Ora, vamos lá então ao próximo tema, que diz assim: apaixonei-me, como é que é, deixa eu ver ali, aquilo não está em português, eu é que fui traduzir. Deixa ver o que é que diz. Apaixonei-me pela Diabinha. Esta vai então para todos os moderadores, presentes e não presentes. A minha comadre Luana já se esquivou. É verdade, Nuno Vicente, também um beijinho para ti. Para o Álvaro e a sua Irene, o Tuguinha, e para todos os outros moderadores que possam então estar na sintonia. Apaixonei-me pela Diabinha.

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0: A música é ucraniana e intitula-se Apaixonei-me por uma Diabinha. É uma letra bem bonita que eu já traduzi, é verdade, que eu partilhei então ali com os nossos moderadores. Ora, eu tenho aqui três participações, não irei aceitar mais, porque depois a partir das 21 irão ficar na companhia do Charme, e eu também sei que ele também gosta de vos de passar os vossos pedidos musicais. Ora, vamos então a mais um tema, deixa ver aqui o que é que me diz. Vai então para o passarinho, é verdade, de uma anónima que diz então que é sem pacote. Então, para ti, passarinho de uma anónima, com beijinhos então também da parte dela, olha, é anónima, eu por norma não passo, não tenho o costume de passar músicas anónimas, mas pronto, como ali o passarinho não gosta de músicas em pacote, ela quer então dedicar esta para ele. Obrigada por estares desse lado e também por participares.
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Este foi o tema que foi então para o passarinho. Da parte de uma anónima sem pacote, é verdade. Ele que então agradece, ele que me diz o seguinte, deixa ver. Agradece esta coisa à anónima. Sem beijos, porque estão muito caros. Já sinto um beijinho também para ti, que te juntaste a nós aqui na nossa salinha de convívio. Vamos a mais uma que vem da parte então da minha marida, ela que diz que é então para tu, com beijinhos. Obrigado, marida, por estares aí e também por participares.

Até me ver então da parte da nossa Nanda, da minha Ficholas, que queria então dedicar para mim. Mimi, uma beijoquinha também para ti, que te juntaste a nós, bem revoltada Lene e também bem revoltado Chuchu, ele que também já revoltou então aqui à nossa companhia. Vamos então à minha última participação, vendo a parte do Prince, que diz: se ainda der tempo, passa, podes passar este tema apenas para ouvir. Obrigado e um beijinho e parabéns pela tua emissão. Obrigado, Prince, por estares aí e por participares mais uma vez.

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2: Entrando então nos meus últimos 15 minutos, mais coisa, menos coisa, ficámos com o tema que o Prince gostava apenas de escutar e também partilhou com todos, é claro. Ora, o próximo tema que se segue vai então para a Anónima, que ainda se encontra do outro lado na nossa companhia, por participação, para a minha Ficholas, também para o Jacinto e para a Mimi, que foram os mais recém-chegados aqui à nossa companhia. E também vai para o Pedro, ele que também se acabou de juntar a nós. Com um beijinho então para vós, fica aqui este tema.

habituados, então, Elsa Genote, o próximo tema vai direitinho para o nosso Lucto Charme, pois será ele que irá ficar na sua companhia nas próximas 2 horinhas, ou até mais um pouquinho, quem sabe, tudo depende dele. Promises, então, o tema que vai para ti, Charme, com um beijinho e votos de uma excelente emissão.

Performance, isso foi então para o Charme. A minha penúltima música vai então para todos vocês que me acompanharam pelas nossas aplicações móveis, Facebook, são associadas, para quem passou pelas minhas postagens, para quem passou pelo meu Messenger e também para todos vocês que foram passando aqui pela nossa salinha de convívio, mas muito em especial para vocês que ainda aqui estão. Espero que fiquem tanto aqui como do outro lado na companhia do nosso locutor Charme. Música de Bruno Mars. Risk It All é o tema que eu deixo então para vós e já venho então me despedir de todos vocês.

0: então para todos vocês que me acompanharam do outro lado e salinha de chat, eu estarei na vossa companhia, não irei estar no sábado logo pela manhã, pelas 8 horas, pelas 3 horas que era para fazer, por motivos de trabalho não poderei fazer, mas se der eu ainda estarei na sua companhia a sábado e depois logo se verá. Até lá, sejam felizes, façam alguém ainda mais feliz. Vou sair com este tema que eu partilho mais uma vez com todos vocês, que diz: amo-te como no primeiro dia, com joquinhas em vossos corações. Fui.
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1: Ora então, muito boa noite a todos os ouvintes da Web Rádio Portugal Online. Eu sou o Locutor Charme, vou estar convosco aqui na vossa companhia até bem perto das 23 horas de Portugal Continental. Quero dar os parabéns à nossa locutora Star pela sua excelente emissão e boa disposição, como sempre. Ora então, eu escolhi este tema dos Magic Diamond com este Chasing Tat On Feeling. Vai então para a Star com beijocas, continuação de uma boa noite. Mais uma vez, muito obrigado pela excelente emissão.

Portugal Online, sou o Luto Charme e vamos então continuar com grandes temas, grandes músicas até ao final desta minha emissão. Brian Ferry com Slave to Love, este tema que vou então dedicar a todos aqueles que se encontram por ali na nossa salinha oficial de chat. Vai então de baixo para cima, vai para a Alice com beijocas, para a Mimosa com beijocas, para o Prince com um grande abraço, para a Lenny com beijocas, para o Puto Reguila aquele abraço, para o Jacinto aquele abraço, para o Cowboy aquele abraço, para a Mimi, não, é Mimi, para a Mimi, beijocas, para o Passarinho aquele abraço, para o Chuchu aquele abraço, para o Ironside aquele abraço, para a Goretti Gama, beijocas, continuação de uma boa noite, também para, epá, os nicks quase que nem se veem, para a Fofinha, beijocas, para a Bina, beijocas, para a Nanda, beijocas, para a Star, beijocas, continuação de uma boa noite para todos, obrigado por estarem por aí desse lado, sempre na nossa companhia. Vamos então ficar com Brian Ferry, com Slave to Love.

E já estamos então com Daniel Levy, com este L'Envie, este tema que vou então dedicar a todos aqueles que estão por aí na sintonia da Web Rádio Portugal Online. Continuação de Boa Noite para todos. Aqui vai então este lindo tema.

então uma beijoca também para a Maria Brito. Muito obrigado. Continuação de resto de um bom dia. E aqui vai então este tema de Celine Dion, I Love You. Continuação de boa noite e obrigado.

E vamos então continuar com mais um tema Deep Fields, com este Always in My Heart. Este é o tema que vou então dedicar à nossa ouvinte Maria Brito, pela sua, em agradecimento pela sua participação. Vai então com uma beijoca, continuação de uma boa noite. E obrigado por estar por aí desse lado, na nossa companhia, na nossa sintonia.

Pois é, continuação de Boa Noite, e vamos então ficar com mais um pedido que vem então da parte da nossa ouvinte Elisete Domingos. Ela pede-me este tema de Fernando Daniel, Voltas, para dedicar para mim, pela minha emissão. Ora, da minha parte, Elisete, beijocas, continuação de uma boa noite, muito obrigado. E aqui vai então este tema, Fernando Daniel, Voltas.

E vamos então continuar com Shane Hart, Stand By Me, este tema que vou então dedicar para a Elisete Domingues e em forma de agradecimento ao tema que ela me dedicou. Aqui vai então este tema de Shane Hart, Stand By Me. Espero que goste. Continuação de Boa Noite.

Pois é, e quero dar uma beijoca ali à Piri, também à Mary e um grande abraço ali para o Joaquim Taneia, um grande abraço. Também para o Pitoco, um grande abraço. Continuação de boa noite. Vamos então ficar com mais um pedido que vem então da parte da Mimi, a Mimi que diz assim: para ti e para todos na tua sintonia. Ora, da minha parte, Mimi, beijocas, muito obrigado, continuação de uma boa noite. Vamos então ficar com esta versão rock blue de La Bohème que a Mimi me pediu. Obrigado, Mimi, continuação de uma boa noite e obrigado pela participação.

Continuação de Boa Noite, vamos então continuar com mais um tema. Um tema que vai então ali para a Mimi com beijocas em forma de agradecimento pela sua dedicatória. Eros Ramazzotti e Georgia, quanto amor sei. Aqui vai então e muito obrigado.

Mas é enquanto prepara aqui uma música para a dedicatória do nosso amigo Beto Mendonça, ele que já devia ter levado lá a pica do soro. Ora, aqui vai então os Dare com Last Train, que vai então ali para a chorona da Piri, com beijocas, continuação de uma boa noite. Aqui vai então Last Train dos Dare. Espero que gostes, ó Piri, eu sei que tu gostas. Ora, então aqui vai este lindo tema.

0: Continuação de Boa Noite, estou na sintonia da Web Rádio Portugal Online. Eu sou o Lutor Charme e vou estar por aqui até bem perto das 23 horas de Portugal Continental. Estivemos então com os Dari, esta banda que foi formada em 1985. Pois é, já tem uns valentes aninhos. Ora então, vamos ficar com Lady Antebellum, com Need You Now, ao vivo, que vem então a pedido do nosso amigo Beto Mendonça. Pois é, deixem-me procurar aqui. Portanto, procurar aqui a mensagem do nosso amigo Beto Mendonça. Ele enviou-me então aqui a sua mensagem. Vamos então ouvir a mensagem.
1: Olá, olá, boa noite. Boa noite aqui, nosso amigo Leitor Charme. Charme, tenho uma feliz abençoada noite de quinta-feira. Com um restinho de ótima semana, que assim já se está a acabar, já está a cheirar o fim de semana a chegar. Um voto de boa missão. Assim também quero aqui agradecer a nossa amiga leitora Star pela linda missão. Muito obrigado, Star. Um grande beijinho para si. E assim, amigo, já, quando for possível, uma musicazinha ao seu gosto, para todos nós que estamos aqui na sua companhia. Incluindo também a minha enfermeira, que eu vou entrar ali agora na farmácia, não é na farmácia, ali no gabinete da enfermeira para levar a pica do sono. Um grande abraço, começando de boa missão para todos, olha, escuta, fui, obrigado.
0: Ora então, vai um grande abraço para o nosso amigo e ouvinte Beto Mendonça, diretamente aqui dos estúdios de Sintra, até Londres, pois é, Londres, onde ele se encontra. Aqui vai então este tema de Lady Antebellum com Need You Now. Espero que gostem. Continuação de Boa Noite, resto de uma ótima semana. Um grande abraço.

E para o nosso amigo Beto Mendonça, vai então da minha parte um grande abraço, continuação de uma boa noite, e vai então este tema Touch Me in the Dark. Vai então Vera Mongo aqui para o Beto Mendonça e também para os seus amigos que estão por lá também a ouvir a Web Rádio Portugal Online. Aqui vai então, espero que gostem. Resto de uma boa semana e aqui vai então. Um grande abraço.

ter noção de Boa Noite, passam então 15 minutos das 22 horas aqui por terras de Sintra. E vamos então continuar com Hillbilly Hellfire, com este Tank Top Water, este tema que vem então a pedido do nosso locutor ou DJ virtual. Ele diz assim: boa charme, passo este tema para ti, de boa emissão e para todos na tua sintonia, com beijinhos às meninas e abraços aos meninos. Ora, da minha parte vai também um abraço para o virtual, continuação de Boa Noite e

Pois aí então, para o virtual DJ, vai então este tema You Never Can Tell, este tema que é de Chuck Berry e também foi regravado por Bruce Springsteen, se não me falha a memória. Este tema é de 1964, ainda eu nem sequer era nascido. Esta é uma versão, uma balada rock metal, aqui na, pelos Iron Vex. Vai então para o virtual com um grande abraço, continuação de uma boa noite e obrigado pela participação.

Estivemos então nos anos 60 e vamos então regressar ainda mais atrás. Anos 50, aqui com Thinking of You. Vamos então ficar com este tema à memória dos anos 50. Vai então para todo o auditório da Web Rádio Portugal Online. Continuação de Boa Noite para todos.

Vamos então continuar com Mark Ashley, Cinderella Sartre, este tema que vou então dedicar para todos aqueles que deixaram o seu likezinho ou o seu coraçãozinho nas páginas do Facebook. Ora, vai então para a página Fãs da Web Rádio Portugal Online, também para a Web Rádio Portugal Online, para a Portugal Ilhas, Eu, o Mundo e a Música, também para a página Net Musical e também para a página Passa um Converso e Muita Animação RPO. Vai então com beijocas e abraços, continuação de uma boa noite para todos.

Pois aí, depois de Rihanna com Love on the Brain, vamos então ficar com Teddy Pendergrass com este dueto com Whitney Houston, All the Way to You. Aqui vai então para todo o auditório. Continuação de Boa Noite, a duas vozes aqui maravilhosas.

Pois aí, depois dos recados Aves com este For Love, For Us, vamos então continuar com Marillion Beautiful, um tema de 1999 que sabe sempre bem recordar. Vamos então ouvir esta balada simplesmente espetacular.

E vamos então continuar com Rocking Jukebox, com este Lifetime Love, este tema que, ao estilo dos anos 60, que vai então para todo o auditório da Web Rádio Portugal Online. Continuação de boa noite, e aqui vai então este lindo tema.

continuação de Boa Noite, 23 horas, 1 minuto em Portugal Continental. E vamos então continuar com Badimas, com este Carretera e Manta. Continuação de Boa Noite.

E vamos então continuar com o Zayn Supply, com esta voz fantástica de Russell Hitchcock, que dá pelo nome então de Still the One I Run To. Aqui vai então para todo o auditório, continuação de uma boa noite.

Pois é, 1986 aí para recordar a voz de Russell Hitchcock, pois é, do Zero Supply. E vamos então continuar com Tina Turner, 24/7. Aqui vai então para todo o auditório a continuação de uma boa noite.

continuação de Boa Noite. E para terminar, vamos até ficar com mais um tema com CHS, com I Goodbye I Never Meant. Este tema que vai então para todo o auditório, continuação de uma boa noite, resto de uma ótima semana e obrigado a todos por estarem por aí desse lado na nossa sintonia. E para terminar, vamos então ficar com este tema. Fui!

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